0: Pagodinho!
1: Turma do Pagode aqui na Colonial com Zeca Pagodinho pedindo a conta. Antes teve Eduardo Costa, imagina eu aqui na Colonial. Bom fim de noite pra você que tá aqui curtindo com a gente mais um fim de terça-feira. Hoje eu fiquei pensando, gente, a gente passa tanto tempo querendo chegar logo na sexta-feira, né? A terça-feira tá acabando praticamente. Que a gente até esquece de aproveitar a terça, não aproveita a quarta, a quinta. E aí a vida não acontece só no final de semana, não, viu? Acontece todos os dias. Então aproveita a sua terça-feira e depois do intervalo mais música. 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
5: Ó, tamo de volta aqui na Colonial, tem Zezé de Camargo, irmão da Lua e o amigo das estrelas. Boa noite, Colonial, terçou. Eu sou Gabriel Ribeiro, tamo junto aqui até a meia-noite.

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É, tem uma coisa que eu acho que nunca muda na vida da gente. Você encontra uma pessoa conhecida na rua e fala assim, rapidinho, né? Quando percebe, já comentaram sobre tempo, preço do café, das mercadorias, de política, sobre Copa do Mundo, sobre família, e ainda ficou faltando assunto ainda, né? Isso é conversa boa. E é esse tipo de papo que nós temos aqui. Um papo tranquilo pra fechar bem a sua terça-feira e desejar uma ótima noite pra você.

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0: Bom, pessoal, essa é a sua Colonial FM, Zé Neto e Cristiano, uma das músicas mais tocadas do Brasil, Cadeira Cativa. Antes, Rayane e Rafaela, Índole. Ó, tá acabando mais uma programação corrida pra chegada do Colonial Nightfly. Sim, bebê. Ah, desacelera, calma. Agora a noite muda de ritmo, o movimento aí vai diminuindo, né, natural do fim de noite. O volume da cidade abaixa e agora chega a hora das pessoas que marcaram momentos, pessoas, histórias. Das músicas que marcaram a sua vida aparecerem aqui na Colonial. Vem aí, Colonial Nightfly, o voo noturno da 104.7. Fica com a gente.
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1: Olá, tudo bem? Boa noite pra você que tá aqui na Colonial 104.7. Eu sou Gabriel Ribeiro, tá no ar aí mais uma edição do programa mais tradicional do rádio de Minas Gerais. Seja bem-vindo e bem-vinda ao Colonial Night Flying. Talvez você esteja terminando o seu dia já em casa, numa boa, organizando a sua casa para amanhã, né? Ou talvez ainda esteja trabalhando, ou tenha escolhido apenas sentar um pouquinho agora para respirar fundo e para deixar a música te fazer companhia nesse fim de noite de terça-feira. E você tem uma ótima companhia, você é a melhor companhia do mundo. O rádio, gente, tem uma coisa bonita. Rádio não pergunta como é que foi o seu dia. O rádio simplesmente chega devagar, com calma, e faz a noite ficar mais leve. Então fica por aqui, fica com a gente. Ainda tem muita música bonita pra tocar aqui até a meia-noite no Colonial Night Flying, que começa agora. 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Eu sou Gabriel Ribeiro, bom demais estar com vocês. Para começar, tem Tears for Fears, Head Over Heels, Colonial FM.

0: 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Se lembra dessa aí, do Take That, Back for Good, Unsafe the Chords, Don't Look Back, aqui na Colonial. Canções que não envelhecem, né? Apenas vão esperando o momento certo para encontrar a gente outra vez. E a gente continua se reencontrando com os melhores sons e as boas lembranças do passado aqui no seu Colonial Nightfly. Eu volto já.
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0: De volta agora com Terry Winter, Once More Fool. Também a gente vai tocar nesse bloco aí Alicia Keys, Scorpions e muito mais. Começou mais um bloco, você está na Colonial FM.

0: Gente, enquanto essa música do Lulu Santos tocava aí, ó, Certas Coisas, eu imaginei quantas histórias diferentes essa música já acompanhou, né? É bonito pensar que nessa noite ela também faz parte da sua história e do seu momento. Lulu Santos, eterno Lulu Santos aí. Só música boa, né, Colonial? Depois do intervalo tem mais música aqui no Colonial Nightfly. Bom fim de noite de terça-feira, dia 7/7.
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De volta tem Guilherme Arantes, um dos grandes hitmakers do Brasil aí, ó. Pedacinhos, Colonial FM.

Colonial 104.7 Xing, Fields of Good. Também teve Rod Short, Sailing. Bom fim de noite pra você que tá ouvindo a gente aí na cidade, na zona rural, na estrada, até trabalhando ou na sua casa também. Receba aí o meu abraço, nosso abraço aqui do Night Flying e da sua Colonial FM. Eu sei que você pode estar distante, né? A distância muda, mas a companhia continua sendo a mesma. Obrigado pela sua audiência, por nos proporcionar esse prazer de estar com você aí, com o rádio ligado, aonde você estiver agora. Eu sou Gabriel Ribeiro, daqui a pouco mais música na melhor do interior de Minas.

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Colonial, Secret Service, Cry Softly. Também Joe Leaf, Inside You, aqui na melhor programação no seu fim de noite. Você está no Colonial Night Flying. Você sabe que nem toda noite tem que ser uma noite inesquecível, né? Algumas noites só precisam trazer paz para sua vida, tranquilidade. Então desacelera. Sinceramente, gente, paz já vale muito. É uma grande conquista. Aproveita seu fim de noite

0: em paz. Nesta terça-feira, eu sou Gabriel Ribeiro. Já já mais música boa. Você está no Colonial Night Flying.
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0: De volta com Dennis Williams agora. It's Gonna Take a Miracle. Colonial, bom fim de noite, terça-feira.

Elton John aqui na Colonial com Sofia, Sacrifice. Também teve Sandra de Sá, Retratos e Canções. Gente, imagina o tanto que essa música do Elton John tocou em todas as partes do planeta até agora. Ótimas lembranças e bons momentos de vida vividos aí ao som desta canção, desse grande hitmaker, né? A gente continua por aqui até a meia-noite com mais um Colonial Night Flying. 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Eu quero que você continue acreditando nos pequenos recomeços da sua vida. Uma conversa, né? Uma decisão, uma oportunidade. Às vezes a vida muda de direção.

alguns detalhes que quase passam despercebidos. Então aproveite e acredite nos pequenos recomeços. Depois do intervalo, a gente recomeça mais um bloco e traz a última sequência de hoje do Colonial Nightfly. Bom final de terça-feira.

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9: Gente, estamos de volta. Bom fim de noite para você que tá aqui na Melhor do Alto Paraopeba. Eu sou Gabriel Ribeiro, já vou aproveitar que vamos tocar a última sequência de hoje para dar tchau, para me despedir de você por aqui, tá? Vamos encerrando aqui mais uma edição do Colonial Night Flying. Obrigado pela sua companhia, pelo carinho e por fazer parte dessa família aqui da Colonial FM, tá? Que desde já, sua quarta-feira amanhã, dia 8 de julho, seja um dia produtivo, tranquilo e cheio de boas notícias. Para começar a última sequência, tem Flávio Venturini. Quando você chegar... Eu sou Gabriel Ribeiro, volto amanhã às 8 aqui na Colonial. Até lá, tchau.

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2: Polícia Militar prende dois foragidos na região. A Polícia Militar prendeu dois homens com mandados de prisão em aberto na quarta-feira, dia 25, nas cidades de Cristiano Otoni e Congonhas. As ações fazem parte do trabalho de cumprimento de ordens judiciais e reforço à segurança pública. A primeira ocorrência foi registrada em Cristiano Otoni, no bairro Pinheiros, na quarta-feira. Um homem de 49 anos foi localizado e preso por débito de pensão alimentícia. A abordagem ocorreu após levantamento de informações que confirmaram a existência do mandado expedido pela Justiça. Na mesma data, em Congonhas, a Polícia Militar prendeu um homem de 31 anos condenado pelo crime de homicídio. Ele foi encontrado após diligências realizadas pelas equipes que atuaram para localizar o foragido e garantir o cumprimento da decisão judicial. Após as prisões, os dois indivíduos foram conduzidos à Delegacia de Polícia Civil. Eles permanecem à disposição da Justiça para providências legais cabíveis. Para as Curtinhas da Colonial, Mário Augusto.
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0: Sorocaba.
1: Que honra, cara.
2: Valeu, as meninas.
1: Obrigado, maninho.
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2: Vacinação contra a gripe começa neste sábado em todo o país. A campanha nacional de vacinação contra a influenza terá início neste sábado, dia 28, na

0: Regiões Centro-Oeste, Nordeste, Sudeste e Sul, com vacinação gratuita nas unidades básicas de saúde durante o dia D. A ação segue até o dia 30 de maio e prioriza crianças de 6 meses a menores de 6 anos, idosos com 60 anos ou mais e gestantes. O Ministério da Saúde distribuiu 15,7 milhões de doses da vacina trivalente, que protege contra as variantes H1N1, H3N2 e influenza B, que é a linhagem Victoria. A imunização reduz casos graves, internações e mortes, sendo recomendada também para profissionais de saúde, indígenas, população privada de liberdade e pessoas com doenças crônicas. Crianças de 6 meses a 8 anos devem seguir o esquema vacinal conforme histórico de doses anteriores. A vacina pode ser aplicada junto a outras do calendário nacional, incluindo a da Covid-19. Agende sua vacinação pelo aplicativo Meu INSS ou procure a UBS mais próxima e garanta proteção contra a gripe. Para as curtinhas da Colonial, repórter Vander Mendes.
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3: Quando você entra na estrada com seu automóvel, família e bagagem, você praticamente está dirigindo um outro carro. Não assusta não, é a pura verdade, você precisa de se cuidar, porque o carro é bem pior do que aquele que você dirige sozinho no dia a dia. Os freios não vão atuar tão bem, pois o carro está mais pesado. Ao acelerar numa ultrapassagem, por exemplo, o carro vai reagir mais lentamente e aumentar o perigo, também por causa do peso, que vai também provocar um óbvio aumento do consumo de combustível e parar para abastecer antes de seus cálculos. E, finalmente, algumas centenas de quilos a mais vão provocar também uma alteração na estabilidade do automóvel. E, por isso, mais atenção nas curvas da estrada.
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1: Diesel dispara até 50% e vira alvo do Procon Minas. Uma fiscalização do Procon, Ministério Público MG, identificou aumentos expressivos no preço do diesel em postos de combustíveis de Minas Gerais. O levantamento divulgado nesta quinta aponta reajustes de até 50% com indícios de práticas abusivas que já estão sob análise do Ministério Público. A apuração foi realizada de forma eletrônica e mapeou cerca de 4.500 estabelecimentos em todo o estado. O objetivo foi comparar os preços de compra e venda para identificar possível distorção na margem de lucro, com foco principal no diesel. Os dados revelam que 22 postos aplicaram aumentos próximos de 50%.

0: Outros 250 registraram elevação entre 30% e 40%, enquanto 627 tiveram reajustes entre 20% e 30%. A média geral de alta ficou em 15,9%, o índice considerado elevado diante do cenário atual. Segundo o Procon Minas, os relatórios já foram encaminhados às promotorias de justiça. Os estabelecimentos com maiores indícios de irregularidades poderão ser notificados para apresentar as justificativas. Caso não comprovem que os aumentos estão alinhados aos custos, eles poderão sofrer sanções administrativas. Para as curtinhas da Colonial, Mário Augusto.
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1: Perícias médicas do INSS terão mutirão nacional para agilizar a concessão de benefícios. O Instituto Nacional do Seguro Social, INSS, promove neste final de semana, nos dias 28 e 29 de março, o mutirão de perícias médicas em 132 agências de todo o país. A iniciativa atende mais de 37 mil segurados com pedidos de benefícios por incapacidade e assistenciais, com o objetivo de reduzir o tempo de espera. As perícias serão realizadas presencialmente ou por meio da modalidade conectada, garantindo segurança, sigilo e autonomia do perito. O atendimento remoto facilita o acesso, especialmente em regiões com poucos profissionais. Os segurados podem antecipar o agendamento pelo telefone 135, de segunda a sábado, das 7 às 22 horas, ou pelo site e aplicativo Meu INSS. Após a confirmação, é necessário comparecer à agência no dia e horário marcados. Para as Cortinhas da Colonial, repórter Vander Mendes.
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0: 9h15 na Colonial.
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1: Um caminhão perdeu o controle e atingiu uma fachada de comércio. Um caminhão colidiu contra a estrutura de um imóvel comercial.

0: Na manhã desta quinta-feira, na Rua Maria Eulália, no bairro Santa Matilde, em Lafayette. O impacto provocou danos materiais e mobilizou a atenção de moradores e comerciantes da região. De acordo com informações apuradas no local, o veículo tentava subir uma via com inclinação acentuada quando não conseguiu completar o trajeto. Sem força suficiente para vencer a subida, o caminhão voltou de ré e acabou atingindo a fachada de um estabelecimento comercial. O acidente ocorreu no início do dia, em horário de movimento no bairro, o que aumentou a preocupação de quem presenciou a cena. Apesar do susto e da gravidade do impacto, não houveram registros de feridos. Até o momento, não há informações oficiais sobre a extensão total dos danos estruturais do imóvel atingido. Para as Curtinhas da Colonial, Mário Augusto.
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4: Eterno, soberano, justo, santo, todo-poderoso, Criador dos céus e da terra, o Senhor é incomparável. Obrigado, obrigado, Senhor. Porque o Senhor, que está assentado sobre um alto e sublime trono, se inclina para ouvir seres tão pequenos como eu. Como é bom saber que o Rei do Universo, que o Criador e Sustentador de todas as coisas, nos ama, nos ouve, cuida de nós, nos perdoa, nos guarda. Para muitos homens, estar na presença dos reis e dos príncipes, assentado à mesa dos poderosos, é a maior honraria. Para mim, a maior honra é saber que o Rei do Universo é o meu Senhor. Para mim, a maior honraria é me apresentar diante de Ti nesse momento de oração e saber que o Senhor me ouve. Isso, de fato, é um privilégio. Porque o Senhor não muda como os homens mudam. O Senhor não nos trata com interesses como os homens tratam. O Senhor usa de graça para conosco e nós nos alegramos por isso. Obrigado, Senhor, pelo pão sobre a mesa. Obrigado pelo perdão, pela proteção, pelos teus cuidados, por tua graça e por tua misericórdia derramados sobre nós. Senhor, obrigado pela noite de descanso que o Senhor nos deu. Obrigado pelo dia de hoje que o Senhor nos concede. Obrigado pela vida. Obrigado, Senhor, pelo teu amor. Obrigado pelo trabalho. Obrigado pelo privilégio de viver este dia e ser companhia para tanta gente. Senhor, me perdoe. Me perdoe quando tento fazer as coisas na força do meu próprio braço e não descansado no teu poder. Me perdoe quando tento ser o dono da minha própria história, o condutor da minha própria vida. Me perdoe quando confio mais em mim do que no Senhor e tento fazer as coisas do meu jeito. Perdoe-me, Senhor. Perdoe-me quando falo o que não devo, quando penso aquilo do qual me envergonho. Me perdoe quando caminho por caminhos que não devo caminhar. Perdoe-me quando não sou o amigo que devo ser. Me perdoe, Senhor, quando faço as coisas para a minha própria glória. Perdoe-me, Senhor. Mas eu te agradeço, porque todas as vezes que sou tentado a essas coisas, o Senhor me livra delas e me traz novamente para o Senhor. Faça isso, Pai, todas as vezes em que meus pés tentarem caminhar para longe de Ti. Traga-me de volta para

Senhor mesmo. É o que eu te peço nessa manhã, pedindo agora por essa pessoa que me ouve, que me recebe na sua casa, no seu ambiente de trabalho, no seu veículo. Guarde os passos dessa pessoa. Hoje em especial, eu quero pedir por aqueles que sofrem com depressão. Tantas pessoas sorrindo por fora, mas chorando por dentro.

0: Como esses pensamentos tão rápidos, incontroláveis, que o Senhor mostre para esta pessoa que é possível voltar a viver, que é possível voltar a sorrir, que essa noite escura não significa o fim, mas que logo o dia vai clarear e vai iluminar essa alma que está triste. Encha esse coração de alegria e me ajude a ser, ao menos por 2 horas, um bálsamo para esse coração triste. Para a glória do teu nome e alívio deste sofredor que me ouve agora. Em nome do teu filho Jesus é que peço. Amém.
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3: Bora que bora. 5:06. 5:06, meu compadre. Bom dia, meu compadre. Bom dia, minha comadre. Manhã de quarta-feira, meio de semana, 8 de julho, para quem faz aniversário hoje.
4: Parabéns pra você.
3: Felicidades pra você. Bom dia. Quarta-feira, bom dia para você que tá trabalhando, bom dia para você que tá se preparando para isso, né? Bom dia para você que tá na sua casa, gente, tá? Vai sair para trabalhar? Casaco, viu, filhão? Tem que levar, tá frio, meu Deus do céu. Mas faz parte, a gente tá no inverno, né? Não tem jeito. 5:07, até às 7 eu te faço companhia no oferecimento todo especial de Nacional Parafusos, Mundial EPI, Núcleo Odontológico Congonhas e também Móveis Fonseca. A partir de agora você participa, manda o seu abraço, o seu alô pra todo mundo. Tô esperando você, fechou? Combinado? Bora começar então? Lourenço e Lourival, anel de noivado. É moda antiga.

0: compadre, ô comadre, bom dia, viu? 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
1: Bora que já estamos de volta, exatamente às 5 horas e 34 minutos. Bom dia, viu, gente? 5h34, vai trabalhar que horas? 6 horas? É? Ônibus 6 horas? Ih, então pode apertar o passo aí, viu? Bom dia. Agora 5 horas e 35 minutos. Bom dia para Rosângela em São Sebastião da Vitória, mandando pro Tiaguinho, pro seu Gomes, para todos os ouvintes, pra Sula e também pra Alessandra Kelly. Bom dia, viu? Um abraço. Bom dia, William. Deus abençoe este novo amanhecer. Maria Sueli. Bom dia, William. Gostaria de pedir uma música. Lembro de ouvir todos os dias pela manhã antes de ir para a escola. Quero ver você feliz. Paulo Sérgio. Beleza. Quero mandar essa música para todos os meus amigos de Dores de Campos. É o Alan Peter. Ô, patrão. Bom dia.
10: Tive aí, acho que mês passado, lá em

0: em Dores, né? Tive lá, nós fomos lá, né, Thiago, comprar perneira, capa pra cavalo, um monte de coisa. Pareço um menino no shopping quando vou a Dores e Campos. Bom dia, um abraço para todo mundo aí, tá? Júlio Tadeu em Diadema, São Paulo. Bom dia, Selma. Bom dia. Bom dia pro Zé Adão. Bom dia também pro Augusto em Belo Horizonte. Alexandre Clementino, bom dia. Ivanilda Nascimento, bom dia, Ivanilda. Obrigado pela participação e tudo de bom para você. Bom dia também vai para o Ailton Monteiro, que tá ligado comigo. Bom dia, Ailton. Obrigado pela participação. 989-69400. Bom dia. Oi, quem é? Fala comigo.
1: Bom dia, ouvintes da Colonial FM. Aqui quem fala é Carlinhos da Fazenda de Cima. Gostaria de estar mandando um alô pro meu amigo Tatu, pra Celuta, Vanessa, pro Lourenço, Tarcísio, pra Dodó.
0: Uhum.
1: O Tarcísio aqui na Fazenda de Cima. O Marquinho no Colônia, o Antonzinho dos Maia, o Gesso, o Havaí no Taboado, um bom dia pessoal da Coraíba, o Zito da Patrol, o Carlos Xará.
0: Uhum. Valeu! O Alan disse o seguinte: saudades e Dores de Campos, hoje estou morando com a esposa e o filho aqui em Conselheiro Lafaiete. Ah, pertinho da gente então, senhor? Uai. Qualquer dia desse, chega para nós tomar um café, viu? Oi, bom dia, quem é?
2: Alô, William, bom dia. Eu sou o José Roberto aqui de Rio Espera.
0: Fala comigo, Zé.
2: Essa mensagem para mandar um grande abraço a todos aqui de Rio Espera. Pessoal aqui da Varginha, pessoal lá de São Jorge, do Jorge Lourenço, pessoal do Padilha, pessoal ali do Matipó, pessoal da Vale Formosa, pessoal aqui dos Arruda, pessoal aqui da sede também, todos aqui da cidade. Sempre a gente passa, tá vendo o radinho ligado na Colonial.
0: Ei,
2: pessoal
0: boa.
2: Do Bom Sucesso, Rolador, todas as localidades aqui que estão sempre ligadinho no seu programa. Grande abraço aí pra você, pro Thiaguinho, pro Sol Gomes, que todos tenham uma boa quarta-feira abençoada para todos nós também aqui na
0: cidade.
2: Eu espero. Grande abraço, fique com Deus, que tanto na Colonial tá bom demais.
0: Valeu, meu patrão.
2: Deus abençoe.
0: Obrigado, bom dia. Confira comigo agora 5 horas e 38 minutos. Já são 5h38. E você participa pelo 989-69-1400. Manda o seu abraço, seu alô para quem você quiser. Fica à vontade, a gente tá esperando. Bora de moda, tem moda boa. Agora. Mato Grosso e Matias.

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1: 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Voltamos, bom dia. Exatamente às 5 horas e 47 minutos. Bom dia para você que tá se arrumando. Acordou com sono, né?
3: Ai, William, eu queria até ficar na cama.
1: Devia ter dormido mais cedo, né? Então, bom dia. Bom dia para você que tá de zero hora, você que vai parar daqui a pouco. Bom dia. Bom dia pra Elaine, bom dia pro Lidson. Bom dia pro Marcelo. Ligado comigo. Bom dia, Marcelo. Oi.
4: Bom dia, William.
1: Fala comigo.
4: De ouro, que quem fala é Emerson Dota, da cidade de Entreus de Minas, da empresa Vai Volta BH Encomenda. Partiu para BH, galera, e vamos que vamos, todo mundo aí com ciência. Agradeceu já papai do céu por ter acordado, por ter um trabalho, por ter louça suja pra lavar. Vamos agradecer papai do céu, né, Márcio Salgado? Né, carinha, ó? Cadê o velho Gomes? Cadê a turma? A turma tá devagar. Partiu!
1: Valeu!
5: Bom dia, Willy.
1: Oi, opa!
5: Bom dia! Bora lá, ô, Willy. Toca pra nós aí um Chitãozinho Chororó, caipira.
1: Rapaz,
5: você tem meu suco, já? É igual a Copa do Mundo.
1: Eu toquei terra
5: aparece
1: tombada.
5: 4 em 4 anos, quando aparece ainda faz feio, hein? Você tá doido, menino?
1: Bom dia, William. Tô ligado no seu programa diretamente da minha chácara em Garanhuns, Pernambuco. Um abraço e um ótimo dia para vocês. É Edivaldo Silva, meu patrão. Bom dia. Um abraço. Já tirou leite das vaquinhas aí? Jaci Bandeira, bom dia. Oi, quem é?
6: Bom dia, William. Bom dia, Thiago. Bom dia, velho papão. É, bem, você trabalha mais não, ninguém sabe mais se tá trabalhando. Agora tem o cara sair dentro de casa, bebendo cachaça aí. É, velho. É um juízo. Foi dar um abraço pro Adriano Moreno Alvorada aí.
1: E
6: o meu sobrinho, minha Anja aí. Que mora Alvorada. Tchau.
1: Valeu.
7: Bom dia, William.
1: Opa!
7: Aqui quem fala é Agnaldo Carlos Pinho do Lobo Leite.
1: Fala comigo, Agnaldo.
7: Um beijo pra minha esposa Josiane, meus filhos Isaac, Manuel e Dom Vico. E pra toda a galera lá da Ferro Mais, da letra A, a melhor letra que tem aí, William. Tchau, obrigado.
1: Valeu, bom dia. Bora que tem mais. Bom dia.
8: Isso aqui é o Marquinhos tá falando. Manda um alô pro Carlinho do PDC. Um Carlinho. Vamos lá pra Fazenda Codaíba, o Arley. Pra todo mundo da Fazenda Codaíba. Bom dia, toda Opsa Vera, Cacá. Ronaldo e Paulado. Graças, bora, bora, Bill.
9: Bom dia, seu William. Bom dia, Thiago. Bom dia, seu Gomes. Bom dia, família colonial. Ótima quarta-feira pra todos nós. Ô, seu William.
1: Oi.
9: Bota um modão bonito aí pra nossa Zé de Camargo, Luciano, voando sem asas. Queria desejar pra minha esposa,

0: meus filhos e para toda a galera da CSN aí. É Devanir Conselheiro de Lafayette, um abraço. Ô, Will, se tiver oportunidade aí, manda para minha reflexão de ontem, por favor. Fico com Deus aí, fui.
1: Valeu.
2: Bom dia, William, Thiago, seu Gomes. Aqui é o Sérgio Ricardo de Guaratinguetá.
1: Bom dia,
2: Sérgio. Estou passando para desejar a todos do Colonial Rural e aos ouvintes uma ótima quarta-feira. Deus abençoe. William, como sempre, se der para você tocar um modão e oferecer para minha esposa Roseli, tá bom? Eu agradeço. Fiquem todos com Deus.
1: Valeu, obrigado. Bom dia, Rogerinho.
3: Bom dia, William. Bom dia, Thiaguinho. Bom dia, seu Gomes. Oi, é o Rogerinho do Carro.
1: Fala comigo.
3: Se possível, tocar a música Alucinação do Amado Batista. Oferecer pra minha esposa Silvana.
1: Uhum.
3: Mandar um abração pro Tizé da Mercearia, de Brás Verano, Luquinho do Alipe, os Ritão da Patrol e o Léo do Canaã.
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2: 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Bom dia, querido povo de Deus. Nossa Senhora, rogai por nós. E peça a teu filho para que livre-nos do mal. Gostaria de dizer que você pode mandar suas intenções nesta quarta-feira através do site www.padrereginaldomanzotti.com.br ou mesmo pelo Facebook Padre Reginaldo Manzotti. E os nomes serão levados na Santa Missa de hoje. Em nome do Pai, do Filho e do Espírito Santo. Amém. A cruz sagrada seja minha luz. Não seja o dragão meu guia, retira-te, Satanás. Nunca me aconselhes coisas vãs, é mal. O que tu me ofereces, bebe tu o teu veneno. Ó Deus, no início deste dia, venho pedir, por intercessão do glorioso São Bento, que sempre se mostrou compassivo com os necessitados, fazei com que nós obtenhamos o auxílio em todas as nossas aflições. Ó Deus, no início deste dia pedimos, por intercessão de São Bento, nas batalhas da nossa vida, nas batalhas diárias que travamos no trabalho, na família, ajudai-nos, Senhor, para que reine a paz e a tranquilidade e que se afastem todas as desgraças, tanto corporais como espirituais, especialmente o pecado. Ó Deus, por intercessão de São Bento, dai-nos a graça que tanto necessitamos. Coloque diante de Deus nesta manhã uma graça que te é muito urgente, ou uma batalha que você está travando.

0: lavando. Repita comigo: a cruz sagrada seja minha luz, não seja o dragão meu guia. Retira-te, Satanás. Nunca me aconselhes coisas vãs. É mal o que tu me ofereces. Bebe tu mesmo o teu veneno. Ó Deus, dai-nos a graça de, ao terminarmos nossa vida neste vale de lágrimas, possamos estar contigo no paraíso. Rogai por nós, ó glorioso São Bento, para que sejamos firmes na batalha, decididos na luta e fiéis no discipulado. Ó Deus, por intercessão de São Bento, livrai-nos do mal. Ó Deus, por intercessão de São Bento, livrai-nos da inveja. Ó Deus, por intercessão de São Bento, livrai-nos do pecado. Pai nosso, que estais no céu, santificado seja o vosso nome. Venha a nós o vosso reino. Seja feita a vossa vontade, assim na terra como no céu. O pão nosso de cada dia nos dai hoje. Perdoai-nos nas nossas ofensas, assim como nós perdoamos a quem nos tem ofendido. E não nos deixeis cair em tentação, mas livrai-nos do mal. Amém. O Senhor esteja convosco. Ele está no meio de nós. Que a bênção de Deus recaia sobre todos. Sobre as crianças, os adolescentes, os jovens, os adultos e os idosos. Sobre a água que será tomada e partilhada. Em nome do Pai, do Filho e do Espírito Santo. Amém.
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1: Brasil! Que vamos, bom dia! 6:07 ou 6:03 agora. Boa manhã pra você de quarta-feira, pra você que levanta agora, 8 de julho. Bom dia, parabéns pra quem faz aniversário. Aumente o volume! E você participa comigo, 989-69-1400, no oferecimento todo especial de Móveis Fonseca, Mundial EPI, Núcleo Odontológico Congonhas e Nacional Parafusos. 6:04, o Alex em São João del Rei tá ligado com a gente. Bom dia, Alex. Bom dia também pro Juca Romão. Bom dia, meu patrão. Bom dia para a Karen, que tá ligada com a gente. Cleiton e Romário, 6:04.

0: Cleiton e Romário no Colonial Rural, 6:08 ou 6:09. 6:09, bom dia. Oi, quem é? Bom dia, fala comigo.
1: Bom dia, Will.
0: Oi.
1: Bom dia, Tiaguinho.
0: Bom dia.
1: Onde seu Roma, que é a Bete Cobre dos Pintos.
0: Como
1: passa,
0: é que tá, Bete?
1: Pra nós aí. Bom dia, Cis do Gentil.
0: Bom dia, minha querida.
1: Tchau, tchau.
0: Zé Roberto em Senhora dos Remédios, bom dia. Pedro Miranda, bom dia. Bom dia, bom dia, bom dia. Emerson Dutra, foto linda, viu? Fotona que você mandou aqui. Pedro Rubens.
2: Bom dia, William Torres, meu
0: Fala
2: amigo.
0: Fala comigo.
2: Pedro Rubens da Vila Martins.
0: Bom ou não?
2: É, tem jeito pra ela Argentina não, né? Eles ajudam ela mesmo. Nossa, fiquei chateado ontem, viu? Pô, pênalti pro Egito lá, pro time deles. E os caras não... Puta merda, sacanagem o juiz fez com Etim ontem. Muita sacanagem mesmo. Pelo amor de Deus. Messi, tudo bem, o Messi é craque, mas precisa de ajuda não, cara. Não precisa de ajuda.
0: É só jogar.
2: Não precisa mesmo. A gente fica revoltado com os trem desses. Mas não vai ter boca não, eles não vão ser campeão não. Pode escrever, eu tô te falando. Um abraço pra você e fique com Deus aí, meu amigo. Em todo mundo pode esperar mais pra frente que o Brasil vai melhorar, mas esse treinador que tá lá não tem condição não. Ele vai jogar e queira jogar a bola e não tá milionário. E jogador milionário é jogar a bola não. Um abraço pra você aí, fique com Deus aí.
0: Valeu, meu patrão. Um abraço, mas foi feio ontem, tá? Levar na mão grande. 6:10, gente. Bom dia. Agora tem Cleiton e Camargo. Amor no carro.

0: Cleiton e Camargo, Amor no Carro. 6:14, agora eu quero falar com você que a Mundial é referência no mercado quando se trata de proteção e segurança do trabalho. 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A gente volta já, são 6:15, tá? 6:15, bom dia!
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5: Bora.
3: Olha a hora, gente. Confira comigo. 6:19. Bom dia pro velho mais bruto do rádio. Bom dia, seu Gomes.
6: Bom dia. Bom dia, seu Ira. Bom dia, homem, mulher, cachorro, periquito, papagaio. Bom dia pra vocês, tudinho. Ligado com nós, ouvindo nós, Ibutuca. Bom dia, seu Ira.
3: Bom dia. Você sumiu, né, velho? O que aconteceu?
6: Uai, imprevistos imprevisíveis.
3: Ah, entendi. Imprevistos imprevisíveis. Tá bom, fechou. Não preciso explicar mais nada, não.
7: Ô, William, bom dia. Opa. Aqui é o Júlio do Castro, tá chegando aqui pra pegar o coco. É o Corsinha, tá passando, hein? Mandei pular pra fora.
3: Ó, entendeu, velho?
6: Entendi.
3: Tá bom. João Joanico Filho.
8: Bom dia, William. Bom dia, seu Gomes. Bom dia, Tiaguinho.
6: Bom dia.
8: Bom dia pra todos os ouvintes. Aqui quem fala é o João Joanico, filho de Conselheiro Lafayette, sítio Violeiro. Eu mando um abraço aí pra todos meus familiares. William, depois que meu áudio for ao ar, o primeiro modão vem pra nós aí. Tchau, obrigado.
6: Então vamos botar aqui a moda aí. Cantaram minha vizinha pelo telefone e o sem vergonha ainda mandou áudio pra rádio.
3: Não. Chega.
9: Ô, meu suco, boa tarde. Tá doido, hein? Na hora que eu saí do sítio, já tava acordado. Agora que chegou aí, você foi de gatinha trabalhar, não é possível, hein? Nem que a Dona Maria falou que tem que acordar é 3 horas da manhã, porque senão não dá não, hein?
6: Para. Você não pode mais participar do Colonial Rural.
3: Por que que não pode?
6: Porque o programa agora tem faixa indicativa.

0: Opa!
1: De idade, que negócio é proibido para maiores de 16 anos?
0: É, só que no caso dele, proibida a participação de pessoas com menos de 1 metro de tamanho.
1: Eva do Carmo, bom dia, Geraldinho.
2: Bom dia, seu Ilha. Bom dia,
1: fala
2: seu
1: comigo.
2: Gome. Bom dia, Tiaguinho. Bom dia, Colonial FM.
0: Interrompemos o seu áudio porque por hora nós não tá precisando de bombeiro. Tá tudo bem.
1: Bom dia, William. Bom dia, Tiago. Bom dia, seu Gomes. É Ivone Paula.
0: Ivone Paula, pessoa boa. Ô, Ivone, e aquele negócio? O netinho pra nós chamar de nosso.
1: Tá. Vai ter um velório pra você chamar de seu, tá?
3: Bom dia, William. Bom dia, bom dia, Tiago. Bom dia a todos da Colonial. Que é o José Luísa. Falando aqui da CCN, que é Equimax CCN. Peço pra você pra mandar um abraço pra minha filha, Juslessa Amara Crisler, que tá fazendo aniversário hoje.
1: Parabéns. Bem,
3: conselheiro Lafayette. Um abraço a todos aí, Deus abençoe.
1: Felicidades pra ela. Bom dia, meus amigos. Seu Gomes, nossas férias estão chegando.
0: Nossas! Nossas! Ô, filha, quem me dera!
1: Isso. Também não trabalha, como é que tem férias, né?
4: Bom dia,
1: né?
4: William.
1: É a Mara.
4: Bom dia, seu Gomes.
0: Maravilhosa. Maravilha. Ô, Mara, do mundo, você é a 50ª maravilha do mundo.
5: Bom dia, William. Bom dia, Tiaguinho. Madrinha Tânia, Márcio Salgado. Ô, William, até que enfim o Bacurau apareceu, né? Deus me livre. Aí, Madrinha Tânia. A senhora dando carinho pra esse monstro aí, ó. E ele só faltando o serviço. Bom dia a todos aí que tá na 040 aí.
0: Ô, você é mais feio que bater em mãe. Você, inclusive, outro dia faltou de serviço, que tava chegando em casa, os otoyou, achou que era acidente, chamou o SAMU. Levaram o seu obrigado pro hospital. Que isso não, o acidente foi feito, que estragou todo. E você assim, eu tô bem, gente. E eles batiam nessa boca assim, cala a boca, sem vergonha. Você tá doente, você tá mal, você tá morrendo, você já tá em decomposição.
6: Bom dia, William.
1: Bom dia.
6: Emissão Duda, na empresa Vai e Volta.
1: Fala resposta. Comigo.
6: Deixa eu falar pra vocês, o que tá acontecendo com o seu Gomes, seu Gomes? Foi trabalhar semana passada, foi quarta-feira, hoje é quarta, semanal. Assim você quebra a rádio, velho, pelo amor de Deus, velho, vamos ter compromisso.
0: Interrompemos o áudio pra dizer... O Mister Monjaro já tá manjado. Todo mundo sabe que ele vai ter que trocar de carro. Porque a Fiorinozinha dele não aguenta meia tonelada do lado do motorista. É perigoso de capotar. Ô, Emerson Dutra, perdemos a Copa por sua causa, viu?
1: Por quê, velho?
0: Porque se ele tivesse ido pra Copa no lugar do Alisson, ele tinha fechado o gol. Fechado, sabe? Ele tinha entupido o gol. Não passava, era nada.
1: Tá. Márcio.
7: Bom dia, meu amigo William. Bom dia, Tiaguinho. Bom dia, meu amigo Gomes. Férias, né? Júlio é férias, seu Gomes. Bom dia a todos os ouvintes da Colônia FM. Aqui é o Márcio de Congonhas. Ô, William.
1: Oi.
7: Toca pra mim aí, por favor. Amado Batista, Sol Vermelho. Aqui, alguém tem notícias aí do Heraldo? Depois que ele pegou aquele resfriado, o cara desapareceu, hein?
0: Foi encomendado.
7: Rádio. Será que ele partiu dessa pra outra melhor? Será? Será?
0: O pior é que se ele partir, Márcio, se ele partir, ele leva sempre alguém junto. Aqui ele não perde nada, não, bom. Aquilo ali é difícil. Inclusive, Márcio do Salgado, eu fiquei a te sabendo que você tá montando a cozinha de Salgado mais bonita do Congonhas. Uma cozinha mais chique.
1: E tá reformando a cozinha lá?
0: Não, as meninas lá que são chique de bacana, chique de maravilhosa. O seu Ila me falou que teve alguém que ficou chateadinha, que eu falei que não tinha o nome de cachorro. Raikona, Raiara, Sayonara, Vacaiada, alguma coisa assim.
1: Não, eu não falei. Foi ela que mandou mensagem aqui, senhor. Lembra não? Ela que mandou mensagem aqui.
0: É, assim, se ficou ofendida, eu te dou um abraço e tá tudo resolvido.
1: Credo. Abraço, Edenmo.
8: Eu tô aqui.

0: aqui.
1: Ó, oh, aí, velho.
0: Eu vou pegar vocês. Volto já.
2: Nós, você não pega não. Agora, nosso celular, nossa carteira, isso você pega. Você é uma maravilha. Um homem que gosta de brincar de pique-esconde. Sempre esconde as coisas nossas e nós não acha.
3: Bom dia. Bom dia, William Tiaguinho, seu Gomes. É, hoje apareceu, é a Cid Belo Vale. A Cid Moraes.
2: É, assim não dá. Assim não dá. Assim não tem jeito.
3: A Ivone mandou. Seu Gomes, nosso neto. Você é vovô também, adoro.
2: Ó, oh, filha. Se o neto é nosso, ele é seu neto, ele é meu neto, nós dois não tem que dar junto pra cuidar do nosso netinho?
3: Cuidado, você vai tomar um tirinho.
4: Bom dia, meu amigo. Bom, fala com nós. Bom dia, seu Gomes. Bom dia, Tiaguinho. Oi, seu Gomes. Ô, William, fala pra nós. Seu Gomes trabalha onde? Eu acho que ele vai aí nas folgas dele, entendeu? Eu acho com que é.
3: Cansado.
4: Queria trabalhar em outro lugar. Se bem, só pode trabalhar em outro lugar e vai fazer uma graça aí nas folgas dele aí. Fala com nós, é isso mesmo. Vamos que vamos. Tchau e obrigado.
3: Ó, viu, velho? Tá achando que você trabalha em outro lugar.
2: Eu tenho outra coisa, outra fonte de renda. Eu tenho benéfico. O benefício. O benefício. Fifício, fifício, fifício, fifício, fifício, fifício, benefício. Morra de inveja.
5: Ô, seu Gomes, tô falando que o Heraldo partiu dessa pra mim, ó, ou pior, né, sei lá, você viu? A gente falou dele, ele falou igual assombração aí, ó.
2: É feio ele é, mas assombração não pega nada que é nosso, ele tá muito é vivo e com os bolsos cheios, ele vai numa festa, o que sai assim, tem gente celular, inclusive ele tá proibido de ir em show.
3: Mas isso não, só. Zezé de Camargo e Luciano agora. Imperfeito, às 6h28.

0: Zezé de Camargo e Luciano, aqui no Colonial Rural. Imperfeito. 6:32. Atenção, turma. Atenção, criançada. A van tá chegando, tá? A van já tá chegando. 6:32, eu volto daqui a pouco.
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2: Tá bom demais.
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6: Eu sou Humberto Ferretti e esse é o Giro Rural. O preço do café subiu com força nos últimos dias. Dados do CPEA indicam que a saca

0: do Arábica foi vendida acima de R$ 1.600, enquanto o Robusta saiu a quase R$ 1.100. O motivo principal é a chuva fora de época, que atingiu importantes regiões produtoras em junho. O avanço da colheita foi prejudicado, sem falar na queda de grãos e no surgimento de mofo, o que gera preocupação quanto à qualidade da mercadoria e o tamanho da produção de café. O algodão fechou o mês de junho cerca de 4% mais barato, com a libra peso vendida a R$ 4,12. Dados do CPE indicam ainda que o valor registrou uma pequena alta no começo de junho para R$ 4,14. No geral, tem muita indústria com o pé atrás na hora de comprar, de olho em dificuldades no repasse dos custos e na venda de produtos derivados do algodão. A safra brasileira de milho será pouca coisa menor no ciclo 25-26. Dados da Conab apontam um recuo de 0,5% para 140 milhões de toneladas na soma de todas as colheitas. A área de cultivo até deve crescer e passar de 22 milhões de hectares. Porém, com um clima não tão favorável, o rendimento das lavouras pode encolher 4% para 6 toneladas e 200 quilos.
1: Humberto Ferretti para a Colonial.
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4: Já voltamos, 6 horas e 37 minutos. 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São 6 horas e 38 minutos agora. Edna Gonçalves, bom dia, William. Bom dia. Bom dia, povo lindo. Nossa, seu Gomes, eu fico com saudade até de ouvir sua voz. Ó, velho. Edna Gonçalves.
5: Fia, não passe vontade. Mande o endereço. Você vai ouvir a voz do velho. O dia, a hora, o momento. Que você quiser.
4: Tá. Véi, você vai ver.
6: 4%.
7: Ô, William, bom dia.
4: Oi,
7: bom dia,
4: Cláudio.
7: Thiaguinho. Bom dia, seu Gomes. Dale Argentina, seu Gomes. Vamos que vamos. Os hermanos.
6: 14. No geral, tem muita.
5: Los hermanos ladrones.
8: Bom dia, seu William. Bom dia,
4: opa,
8: seu Gomes.
4: Fala comigo.
8: Bom dia, Thiaguinho. Ô, véi. Eu também fico com saudade do senhor, hein? Você tem que pagar aquela continha, hein? Como é que eu não vou fazer? Aqui o Cláudio de Congonhas acabou com o bruto, hein?
5: Tá. Você tem que me pagar aquele banheiro. Como é que eu vou fazer?
4: Te pagar banheiro? O que que fez?
5: Meu filho, esse Luiz Tadeu, se tu esteve lá em casa este dia, nós está lá comendo uma feijoada, de repente eu falei assim com a Maria: Maria, fecha as janelas. Ela falou, por quê? Falei, pelo tamanho dos trovão, vai chover.
4: I, ia chover, velho?
5: Não, era a barriga dele, começou assim. Blá, blá, blá, blá, blá. Pum, foi pronto. Aí daí a pouco ele falou assim, seu Gomes, por favor, o senhor pode me emprestar o banheiro? Ele já falou assim, já com a voz apertada, eu falei, ih, Maria. Aí ele falou assim, pode? Segunda à esquerda. Aí ele falou assim, eu vou lá. Eu não sei se ele tem alergia ao meu banheiro, mas ele entrou lá, ele foi dar uma chapiscada na porcelana. Meu filho, ele tossia. Toda hora ele dava uma tossida. E eu falei com a Maria, ó, cada tossida é um tiro que esse sujeito dá no meu banheiro. Gente, quando ele saiu, um tava tão bruto que os azulejos caiu. Arrancou a pia, o chuveiro tava ligado, foi que a confusão. Que dia que você vai lá, Luiz, você resolver que probleminha seu lá? Que probleminha seu? Parecia assim, Ucrânia e Rússia, de tiro pra tudo, acabou com tudo. Que dia que você vai lá resolver? Agora você vem, vai me devolver aquele dinheirinho. Aquele dinheirinho não paga nem a pia que você destruiu.
4: Gente do céu. Você acabou com ele, aí. Ele não fez isso, não.
5: Meu filho, nunca chame o Eloísio Tadeu pra ir na sua casa. Nunca chame. O prejuízo é certo.

0: Tá.
1: Bom dia, equipe da Colonial. Muito bom dia, William. Alô, velho Mulambento. Tamo junto. Bom dia, Tiaguinho. Primeiro, agradecer aí a galera que se preocupou comigo aí, o William. Galera que brinca aí, boa de onda. Muito obrigado aí. Realmente eu peguei um resfriado pesado. Não foi o ventinho que o William falou, que sem querer aparecer, tirar onda. Eu morei 4 anos na Europa, então é neve, né? Então, frio muito mais pesado.
2: Oh, morou na Europa. Tá vendo? Tá vendo que o problema das Europas veio pro Brasil? Por isso que o Brasil não ganha nada. Tá roubando o nosso futebol, tá roubando o craque da seleção. Ele que rouba o craque do Brasil.
1: Mas o que a gente vai fazer, né? Tô vacinado, mas peguei uma gripe. Peguei um belo resfriado. E toma aí. E, ô, velho. Mas o ruim não quebra fácil, não, velho. É ruim.
2: Não quebra? Se você ver o que o Aloysio faz num vaso ruim, menino, você não antes tem ideia.
1: Disso, meu amigo, tenho certeza que vai muita é, gente.
0: Você é muito
1: mas ruim. Tá tudo certo. Vamos que vamos, gente. Bom dia a todos aí. Abraço. Alô, Márcio. Aquele abraço, meu amigo.
0: Fala, velho. Fala, velho.
2: É que ele roubou minha voz.
0: Falou, viu?
3: Ô, seu Gomes, esconde o celular, seu Gomes. Esconde o celular, seu Gomes. Nossa senhora, carioca ligou, seu Gomes.
2: Meu filho, eu nem trago celular pra cá. Porque se eu mando áudio, som no celular. Aí, ó, tá sumindo minha voz. Tá sumindo o som. Alô? Alô? Não me ouvindo aí do outro lado. Pronto, robô.
0: Você tinha que ser, você tinha que ir pra TV, velho. Você é artista demais.
4: Ô, seu Gomes, o carioca só faz isso, o só faz isso porque tem patrocinador. O Márcio do Salgado é um patrocinador dele, ó. Pedindo rádio, pneu, carcaça de carro, para-brisa. Pedindo carro completo pra ele. Ele arruma, hein?
2: Quero ver ele roubar suas farturas.
5: Ô, Soíra, bom dia. Opa,
0: fala comigo.
5: O meninão apareceu, Soíra? Alô, beleza, hein? Glória, hein? Depois do jogo ele voltou, hein? Oi, ele mandou um abraço aí, ó. Pra galera aí, ó, do Corsinha. O Corsinha já passou. Sentindo com gol, Soíra. Abraço pro Leozinho. O companheiro nosso motorista aqui, ó. No meio do mato aqui, ó. Lá vai nós. Tá com bom, Soíra. Abraço pro Rossi lá entre a gente também.
0: Valeu, bom dia.
5: Sumido.
0: Vai falar não, velho? Não, então tá bom, beleza, melhor ainda. Olha a hora, gente, confira comigo, são 6:44.
6: Chega aqui, chega aqui. Pra gente cantar juntos, vai, por favor.

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5: 6:54, reta final do nosso encontro de hoje. Zitão da Patrol, tá ligado comigo? Fala, Zito. Ô, William, manda uma moda aí, oferece pra todos vocês da rádio, pra todos os ouvintes, pro seu Gomes, pro Tiaguinho e pra turma do Volante Grande. Um abraço. Ô, Zitão, obrigado, meu patrão. Um abraço pra você. Obrigado pela audiência. Você sumiu, sujeito. Bom dia. Fala comigo, bom dia.
8: Oi, bom dia, Colonial. Aqui é o Nicanor. Queria mandar um alô pro pessoal lá no bairro Alvorada, lá o Galego e o Senegal, lá os meus funcionários da obra, lá perto do grupo, grupo novo lá. Aqui é o Nicanor, cabeça de porco do bairro Alvorada. Tô passando mais uns dias agora em Congonhas, aqui uns dias eu tô indo pra Lagoa Dourada. Um bom dia pra vocês, todos os ouvintes dessa colonial, eu estou na escuta aqui, hein?
9: Será que ele não sabe que arrotar assim em público é falta de educação?
5: A Ivanilda Nascimento tá ligada comigo, mandou aqui, ó. Bom dia, velho. Não brinca com esse pessoal do Rio, não, que é perigoso.
9: Perigoso? É prejuízo. E sempre leva algo.
5: Quem mais? Deixa eu ver aqui. Bom dia. Fala comigo.
10: Ô, seu Gomes, o senhor acredita que a hora que ele falou bom dia, Márcio Salgado, o Salgado sumiu de dentro do carro. Márcio daí pra entrega, sumiu o Salgado dentro do carro. Márcio acabou de mandar aqui agora, sumiu a pista de Salgado dentro do carro. Você tá doido?
9: Você tá errado, sobrou só a massa, o recheio carioca levou.
11: Ê, seu Gomes, vem o dia que quer, né, seu Gomes? Lindão, eu te amo, seu Gomes.
9: Sai fora, ô, me erra, miséria, senhor. Ainda te amo, seu Gomes. Ô, esse sujeito é miserável. É uma miséria, mulher.

0: careca, mão de vaca.
1: Por quê?
0: Ele é casado 5 vezes. E assim, você sabe que a pessoa miserável quer sempre levar uma vantagem. E antigamente, quando faleceu a primeira dona dele, ele tinha o hábito de anunciar no jornal e tal, jornal escrito, sabe? Os menininhos novos de hoje não sabem o que eles dão. E cobrava. Quando chegou lá e falou assim: quanto que é para anunciar aí a morte da dona? Ele falou assim: ó, o mais barato é R$50. Aí ele falou assim: eu quero esse. Tá, e qual que é o anúncio? Aí ele falou assim: Josefina morreu. Aí o moço: mas só isso? Ele falou: não é o mais barato? Ele falou: não. Além dessas palavras, essas duas palavras, você pode colocar mais 3. Ele falou: ah, tá, então anota aí. Josefina morreu. Vendo Fusca 73.
1: Vai aproveitar. Sabia que ele era munheca desse jeito, não.
2: Ô, William, bom dia.
1: Oi.
2: Bom dia, Thiaguinho. Bom dia, ô véi Gomes, lambaceiro. Até que enfim você apareceu. Ô, William, manda um alô pra galera aí do Volante Grande aí, o Latino. Manda um alô pra minhas irmãs aí, a Glaucia, que é Biane, toda minha família, meus filhos. Manda um alô aqui no Alto Maranhão, Jaci Bandeira. Manda um alô também pra galera lá da Transcoaço, Lagartixa, Tilico. Aí o de menor, toda a galera do Volante Grande aí. Forte abraço aí, tudo de bom.
1: Valeu.
3: Ei, William, bom dia.
1: Oi.
3: Thiago, seu Gomes, Vera Lúcia, Sirlei, Sirlene, os cangaceira. As cangaceiras da quadrilha, bom dia, bom dia. Um bom dia aí para o casal de Congonhas, colega da Sirlei e da Sirlene. É um prazer enorme em conhecê-las. Terei um prazer enorme em conhecê-las. Beijos, Ana Lúcia de Almeida.
1: Valeu, minha querida. Participações encerradas. Está na hora de viajar comigo em mais uma história aqui no rádio.
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5: Certa feita, um funcionário chegou perto do encarregado e disse: eu gostaria muito de conversar com o patrão, quero falar com ele. Que horas que ele chega? O encarregado disse: olha, não sei, daqui a pouco ele chega. Por quê? O que que você quer falar com ele? Talvez eu possa te ajudar. Não, não, não, é que eu vou pedir para ele um aumento. Ah, você vai pedir um aumento? Disse o encarregado. Sim, quero pedir um aumento para ele. Afinal de contas, eu tô trabalhando direitinho, né? O encarregado disse: é, se você vai pedir um aumento, então é só com ele mesmo. Mas por que você vai pedir um aumento? Eu não entendi. Não, tô aqui há 3 meses já, né? Trabalhando bastante, tô fazendo tudo direitinho, tô cumprindo minha obrigação, então assim, eu vou pedir um aumento para ele. O encarregado disse: ah, tá, eu entendi. Mas deixa eu te perguntar, a empresa tá cumprindo com você o que foi combinado? Tá cumprindo direitinho? Você tá recebendo o seu salário? Ele disse: tá, tá sim, tô até gostando, quero ficar por aqui. Por isso eu vou pedir um aumento, eu tô cumprindo o que eu preciso cumprir direitinho. O encarregado continuou: você tá recebendo no dia combinado, direitinho? Ele disse: sim, tô recebendo no dia combinado, direitinho. A empresa tá cumprindo tudo que combinou com você, você tá trabalhando dentro do horário que a empresa combinou com você, direitinho? Ele disse: sim, tá cumprindo direitinho. E você não acha que a empresa tá cumprindo a parte dela, o que combinou com você direitinho, e que você, ao trabalhar direitinho, não está simplesmente cumprindo o combinado direitinho? Ele parou e disse: sim, mas eu também tô cumprindo a minha parte, a empresa dela. O que que isso tem a ver com o meu aumento? E o encarregado disse: rapaz, você não tá fazendo mais do que a sua obrigação. Se você chegar perto do patrão e falar que quer um aumento simplesmente porque está fazendo aquilo que é sua obrigação, se você não apresentar um horário a mais que você está fazendo, se você não apresentar funções a mais que você está desempenhando, se você está fazendo só aquilo que foi combinado, a empresa também está fazendo aquilo que foi combinado. Não vejo por que você pedir aumento,

0: acho mais fácil ele dispensar você. Ele parou, pensou, falou, é. E o encarregado disse, olha, a empresa está cumprindo e você precisa cumprir a sua parte. Cada um cumpre a sua parte. Você vai pedir um aumento porque está cumprindo a sua parte? Mas não era isso que deveria ser feito? A empresa cumpre a dela e você cumpre a sua? Ele disse, é. E o encarregado disse, o chefe está quase chegando. E ele disse, não, eu não vou conversar com ele, não. A história de hoje é para nos fazer pensar o quanto nós devemos cumprir aquilo que foi combinado. Às vezes nós achamos que merecemos muito mais do que o que foi combinado, mas nem sempre entregamos nem aquilo que foi combinado. Chegar no horário, cumprir as suas tarefas, fazer aquilo que foi pedido é o combinado. A empresa vai cumprir a parte dela, mas você também precisa cumprir a sua. Você não está fazendo favor para a empresa, ao passo que a empresa também não está fazendo favor para você quando paga o seu salário. Ninguém está fazendo favor para ninguém. Estão os dois lados cumprindo o combinado. Agora, se você quer uma mudança dentro do seu local de trabalho, mude você então. Então comece a apresentar mais. Comece a mostrar que você é extremamente importante porque você faz além do que te pede. Porque se faz só o que te pede, se você faz só o combinado, tá tudo certo. A empresa cumpre a parte dela, você cumpre a sua e pronto. Agora, se você quer crescer, se você quer algo mais, então apresente algo a mais. Seja mais dedicado, chegue mais cedo. Precisou de você para fazer hora extra? Faça. Se você quer algo a mais, além do que foi combinado, apresente além daquilo que foi combinado. Mas eu quero fazer com que você pense além do ramo empresarial, além do emprego, do trabalho. Se você quer além, algo mais da sua esposa, dos seus filhos, dos seus amigos, que tal começar por você? Que tal se você começar a fazer algo mais? Não, William, mas eu coloco comida em casa. Ah, mas esse é o combinado, né, não? Não, William, eu dou atenção, mas esse é o combinado, não é? Se você quer mais do outro, dê mais de você. Se dedique, faça além daquilo que o outro espera, para que você possa receber além do que o outro prometeu para você.
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0: O Estado de São Paulo. Campanha eleitoral contamina negociação sobre tarifaço. Folha de São Paulo, Brasil e Estados Unidos têm menor comércio da série histórica um ano após o tarifaço. Valor Econômico São Paulo, em meio à dificuldade com dívida pública, Tesouro quer rediscutir títulos incentivados. O Globo, no Rio de Janeiro. Pré-candidato ao Senado na chapa do PL é preso com fuzil em operação na Polícia Federal no Rio. Correio Brasiliense, Distrito Federal. Brasil amplia diálogo para barrar tarifaço. À tarde, Bahia lidera processos por estelionato contra idosos. Em Minas, Jornal O Tempo. Brasileiros saem otimistas de reunião sobre tarifaço. No Pernambuco, Jornal do Comércio. Destravar ferrovia trará emprego e renda para o Pernambuco. No Rio de Janeiro, Jornal Dia. Vou lutar pelos direitos da minha filha. Estou cansada. The New York Times, Estados Unidos. Democratas disputam vaga que partner ainda não cedeu. The Wall Street Journal. Estados Unidos atacam instalações do Irã e revogam licenças de venda de petróleo. El País, Espanha. Le Pen será candidata apesar de condenação por corrupção.
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0: A previsão do tempo para Congonhas, Lafayette e Ouro Branco nesta quarta-feira é de sol com muitas nuvens durante o dia e períodos de céu nublado. Noite com muitas nuvens, temperatura mínima de 12 e máxima de 22 graus.
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0: Cadernetas de poupança com aniversário hoje rendem 0,6735%. Cotação do dólar. Dólar comercial cotado a R$5,15. Dólar turismo 5,35. Euro turismo 6,12. Dólar papel 5,37. Mega Sena acumula. Prêmio vai a R$45 milhões. Nenhum apostador acertou as 6 dezenas do concurso 3028 da Mega Sena, realizado ontem. O prêmio acumulou e está estimado em R$45 milhões para o próximo sorteio. Os números sorteados são 2, 10, 11, 25, 51 e 56. Repetindo, 2, 10, 11, 25, 51 e 56. 61 apostas acertaram 5 dezenas e cada uma delas receberá R$29.711,79. Já outras 4.012 apostas que acertaram 4 dezenas receberão R$744,64 cada. Café Colonial, 7 horas e 15 minutos.
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0: 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Vamos agora com Vander Mendes. 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Bom dia, Vander.
2: Olá, bom dia para você, William Torres, e para os nossos ouvintes ligados aqui no Café Colonial. A todos, uma excelente quarta-feira. Operação policial cumpre mandado judicial no bairro Jardim Profeta, em Congonhas. Um homem de 40 anos foi preso na tarde da última segunda-feira, dia 6, durante cumprimento de mandado de busca e apreensão no bairro Jardim Profeta. O indivíduo foi cientificado da ordem judicial em seu desfavor, acompanhando as buscas em sua residência, também realizadas com a presença de 2 testemunhas. Com o auxílio da cadela de faro Hilda, a equipe policial encontrou no imóvel 2 barras de substância análoga à maconha e 1/3 barra de substância aparentando ser cocaína, além de uma porção considerável desta mesma substância e 2 aparelhos celulares.

0: O morador foi preso pelo crime de tráfico ilícito de drogas e apresentado à Delegacia de Polícia Civil, juntamente com todo o material apreendido. Obras em dois viadutos terão impacto na BR-040. As obras nos viadutos de Cristiano Otoni e Carandaí entram em uma nova fase nesta semana. A partir de hoje, quarta-feira, o tráfego passa a operar com dois desvios temporários para viabilizar uma operação de grande porte, com lançamento de vigas de até 50 toneladas, além do reforço das lajes e da execução das barreiras de concreto. Mais informações com o gerente de engenharia da EPR Via Mineira, Maurício Cavalli.
1: Essa etapa envolve vigas de até 50 toneladas. Então, como faremos essa operação? Essa é uma das operações mais complexas das obras na rodovia. Em Carandaí, serão lançadas 3 vigas de concreto, com até 15 metros de comprimento, e cerca de 30 toneladas cada. Já em Cristiano Otoni, a maior das 3 vigas terá um comprimento de 23 metros e pesará aproximadamente 50 toneladas. Para movimentar essas peças, vamos utilizar guindaste de grande capacidade e uma operação totalmente planejada, porque a movimentação exige muita precisão. Todo esse trabalho é fundamental para reforçar os viadutos e garantir uma convivência segura no trânsito, entregando estruturas mais resistentes e capazes de preservar vidas por muitos anos. E para fazer essa operação, teremos interdições que vão mudar um pouco a rotina do motorista. E o que o motorista deve fazer para ficar atento e se adaptar a essas interdições e mudanças temporárias? As mudanças serão temporárias e começam primeiro em Carandaí e depois em Cristiano Otoni. Durante cerca de um mês, uma das pistas de cada viaduto ficará interditada e o trânsito vai funcionar em mão dupla na pista oposta, com uma faixa para cada sentido. Toda a sinalização será implantada antes do início da operação para orientar os motoristas e compreenderá placas de sinalização do desvio para o perímetro de obras, pintura de faixa de sinalização, cones, balizadores e também taxas refletivas. A principal recomendação é reduzir a velocidade, respeitar a sinalização e redobrar a atenção ao passar pelo trecho.
0: Esse foi o gerente de engenharia da EPR Via Mineira, Maurício Cavalli. Para o Café Colonial, repórter Vander Mendes.
2: Muito obrigado, Vander. 7:19. Prefeitura de Congonhas abre inscrições para o PAVE do segundo semestre de 2026. Quem traz a informação é Luiz Evandro. Bom dia.
3: Bom dia, William Torres e ouvintes do Café Colonial. Foi publicado o edital de seleção do programa de auxílio viagem ao estudante, o PAVE, referente ao segundo semestre de 2026. O programa oferece auxílio financeiro para estudantes residentes em Congonhas que se deslocam diariamente para instituições de ensino localizadas até 150 quilômetros do município. As inscrições devem ser feitas exclusivamente pela internet, entre os dias 6 de julho e 16 de agosto. O link para o formulário está disponível no site da Prefeitura, no congonhas.mg.gov.br e na bio do Instagram, no @prefeitura de Congonhas. Nesta edição, todo o processo é digital, como explica a gerente de pré-ENEM e ensino superior da Secretaria de Educação, Natália Cordeiro.
4: Assim como na primeira edição deste ano de 2026, as inscrições são feitas de forma online e toda a documentação ela deve ser anexa no ato da inscrição. Essa iniciativa ela vem de encontro à política do município de redução do uso do papel, bem como para facilitar a vida dos estudantes, visto que muitos deles precisam trabalhar e encontram certa dificuldade em entregar os documentos presencialmente.
3: A análise das inscrições será realizada entre os dias 17 e 21 de agosto. O resultado preliminar será divulgado no dia 24 de agosto. Os candidatos que desejarem apresentar recurso poderão fazê-lo nos dias 25 e 26 de agosto pelo e-mail pave@edu.congonhas.mg.gov.br. O resultado final está previsto para o dia 28 de agosto e será publicado nos canais oficiais da Prefeitura. Confira o edital completo no site da Prefeitura e no Diário Oficial do Município. Luiz Evandro, da Assessoria de Comunicação da Prefeitura de Congonhas, para o Café Colonial.
2: Muito obrigado, Luiz. Agora 7h22. Vereador Lucas Bob reassume vaga na Câmara de Congonhas para exercer seu terceiro mandato. O vereador Lucas Santos Vicente, conhecido como Lucas Bob do PSB, reassumiu ontem sua cadeira na Câmara Municipal de Congonhas durante a 23ª reunião ordinária. O parlamentar retorna ao Legislativo após deixar o cargo de secretário municipal de Desenvolvimento Econômico. Em seu discurso na tribuna, o vereador destacou a importância do diálogo entre os poderes e afirmou que pretende atuar de forma colaborativa para o desenvolvimento de Congonhas e na defesa dos interesses do município. É com muita alegria que retorno à casa do povo. A Associação das Quitandeiras de Congonhas celebra um ano, fortalecendo tradição e empreendedorismo. A Associação das Quitandeiras de Congonhas comemorou na última segunda-feira o primeiro ano de atuação em uma reunião realizada no Museu de Congonhas. O encontro reuniu associadas, representantes do poder público, empresas parceiras e convidados para apresentar os resultados alcançados desde a criação da entidade e discutir os próximos projetos voltados ao fortalecimento da tradição gastronômica do município. Criada para representar oficialmente as quitandeiras de Congonhas, a ASQIC já reúne 26 associadas e vem consolidando seu papel na valorização da cultura alimentar local. Durante o evento, foram apresentados os avanços obtidos por meio de cursos de capacitação, incentivo ao empreendedorismo feminino, participação de feiras e eventos, além de parcerias institucionais que ampliaram a visibilidade das produtoras e abriram novas oportunidades de desenvolvimento. Café Colonial, 7h23. Igreja Matriz de São Bartolomeu é reaberta em Ouro Preto após restauração. A Igreja Matriz de São Bartolomeu em Ouro Preto foi reaberta ontem, 7 de julho, após passar por um amplo processo de restauração. A conclusão das obras marca a preservação de um dos mais importantes patrimônios históricos e religiosos do distrito. Considerada uma das igrejas mais antigas de Minas Gerais, a Matriz de São Bartolomeu passou por intervenções para recuperar a estrutura, conter infiltrações, restaurar elementos arquitetônicos e resgatar pinturas e detalhes originais do templo, que datam da primeira metade do século XVIII. Café Colonial 7h24. Você vai conferir daqui a pouco. Campanha eleitoral contamina negociação sobre tarifaço. Polícia Federal afirma ter indícios de que diálogo de Vorcaro vazou da CPMI do INSS. Nicolas nega ter colaborado com vídeo de Michele Bolsonaro sobre Flávio. Empresário é cotado na vice ou para ser vice na chapa de Romeu Zema. Estas e outras mais em instantes comigo, aqui na Colonial FM. 36 anos construindo histórias com você.
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2: Colonial 727.
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3: Quando você entra na estrada com seu automóvel, família e bagagem, você praticamente está dirigindo um outro carro. Não assusta, não, é a pura verdade. Você precisa de se cuidar, porque o carro é bem pior do que aquele que você dirige sozinho no dia a dia. Os freios não vão atuar tão bem, pois o carro está mais pesado. Ao acelerar numa ultrapassagem, por exemplo, o carro vai reagir mais lentamente e aumentar o perigo, também por causa do peso, que vai também provocar um óbvio aumento do consumo de combustível e parar para abastecer antes de seus cálculos. E, finalmente, algumas centenas de quilos a mais vão provocar também uma alteração na estabilidade do automóvel. E, por isso, mais atenção nas curvas da estrada.

0: Boris Feldman para a Colonial FM.
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3: Café Colonial, 7:33. 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Campanha eleitoral contamina negociação sobre tarifaço. O palco das discussões sobre o novo tarifaço que o governo do presidente dos Estados Unidos, Donald Trump, pretende impor ao Brasil, virou o ringue da disputa pela presidência da República. Em Washington, para uma audiência a respeito do caso, o senador Flávio Bolsonaro, do PL do Rio, pré-candidato ao Palácio do Planalto, adotou um tom eleitoral nos 5 minutos a que tinha direito para criar, ou para criticar, melhor dizendo, o governo de Luiz Inácio Lula da Silva do PT, falar de corrupção e do caso do Banco Master, e atacar o Supremo Tribunal Federal. O parlamentar acusou a gestão petista de usar a taxação dos produtos brasileiros para obter vantagem política. O governo reagiu dizendo que o senador esqueceu de mencionar a conversa que teve com o banqueiro Daniel Vorcaro do Master para negociar recursos para a produção do filme That Horse sobre a vida do ex-presidente Jair Bolsonaro do PL. Flávio estava acompanhado do ex-deputado Eduardo Bolsonaro do PL de São Paulo. A audiência pública ocorreu no âmbito da investigação conduzida pelo escritório do representante comercial dos Estados Unidos sobre supostas práticas desleais do Brasil. Polícia Federal afirma ter indícios de que diálogo de Vorcaro vazou da CPMI do INSS. A investigação da Polícia Federal sobre vazamentos do conteúdo do celular de Daniel Vorcaro encontrou indícios de que conversas pessoais do banqueiro com a ex-namorada vazaram a partir do material obtido pela Comissão Parlamentar Mista de Inquérito do INSS. Até agora, porém, os relatórios da apuração apontam que ainda não foi possível identificar os agentes responsáveis pelo vazamento, já que diversos servidores da Câmara e do Senado tiveram acesso ao material. O presidente da CPMI, senador Carlos Viana, do PSD de Minas, disse que os dados também estavam de posse da Polícia Federal e da mesa diretora do Senado. Os investigadores pretendem obter os registros de acesso à sala-cofre e às câmeras, ou melhor, as câmeras de segurança da CPMI. Nicolas nega ter colaborado com o vídeo de Michele Bolsonaro sobre Flávio. Por meio de sua assessoria, o deputado federal Nicolas Ferreira, do PL de Minas, divulgou uma nota em que nega ter envolvimento com o vídeo da ex-primeira-dama Michele Bolsonaro, do PL, com críticas ao senador Flávio Bolsonaro, do PL do Rio, pré-candidato à presidência da República. O posicionamento veio após a jornalista Andréa Sadi, da Globo News, dizer que o vídeo teve envolvimento de profissionais que conhecem o modelo usado pelo mineiro nas redes sociais. Quem está acompanhando de perto disse que teve gente que trabalha com Nicolas, ou que trabalhou, ou conhece como Nicolas faz os vídeos dele, que ajudou a Michele a fazer aquele vídeo. Empresário é cotado para vice na chapa de Romeu Zema. O ex-governador de Minas Gerais e pré-candidato à presidência pelo Novo, Romeu Zema, afirmou ontem que o empresário Geraldo Rufino, filiado ao Podemos, é um dos nomes que estão sendo considerados para ser vice em sua chapa ao Planalto. É um dos que estão sendo considerados, sim. Já encontrei

0: com ele muitas vezes. Já esteve, enquanto eu era governador, no meu gabinete algumas vezes. Indo a São Paulo, eventualmente eu o encontro. Temos muita afinidade, até porque ele é mineiro também, de uma cidade vizinha à minha, declarou Zema a jornalistas ao chegar para um jantar da Frente Parlamentar do Empreendedorismo em Brasília. Questionado se Rufino aceitaria o convite, o ex-governador respondeu: sim, parece que está tudo bem encaminhado. Depende agora do partido. Flávio pede a Fachin para tirar Dino do caso Dark Horse. A defesa do senador Flávio Bolsonaro, do PL do Rio, pediu ao presidente do Supremo Tribunal Federal, Edson Fachin, que a investigação sobre o suposto repasse irregular de emendas parlamentares a entidades ligadas à produção do filme Dark Horse seja retirada da relatoria do ministro Flávio Dino e conduzida por André Mendonça. Os advogados do pré-candidato à presidência argumentam que Mendonça já conduz as investigações relacionadas ao banqueiro Daniel Vorcaro, que financiou a maior parte da produção. Dino já autorizou a Polícia Federal a abrir um inquérito para apurar o caso. A suspeita é de que R$2 milhões em emendas tenham sido enviados pelo deputado Mário Frias, do PL de São Paulo, a uma entidade controlada por Karina Ferreira da Gama, que é dona da produtora do filme sobre a vida de Jair Bolsonaro, do PL. Superior Tribunal de Justiça pode chegar ao fim do ano com 3 vagas de ministros em aberto. O Jornal Globo informa que o Superior Tribunal de Justiça pode chegar ao fim do ano com 3 vagas destinadas a desembargadores de tribunais de justiça em aberto, o que já desencadeou uma disputa entre magistrados. Uma cadeira está vaga desde abril, quando o ministro André ou Antônio Saldanha Palheiro se aposentou. Já o ministro Og Fernandes atinge a idade limite da magistratura em novembro. Uma terceira vaga pode ser aberta caso o ministro Marcos Buzzi seja exonerado nos próximos meses por causa de supostos atos de importunação sexual. Café Colonial 7:39, você vai conferir daqui a pouco. Tarifaço reduz comércio com os Estados Unidos. Tesouro quer combater distorções provocadas por títulos incentivados. Estas e outras mais daqui a pouco.
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0: Colonial 7:41.
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0: Café Colonial, agora 7:46. 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

0: 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Tarifaço reduz comércio com os Estados Unidos. No momento em que o governo do presidente Donald Trump ameaça impor novas tarifas sobre produtos brasileiros, a participação dos Estados Unidos no comércio exterior do país atingiu o menor patamar histórico no primeiro semestre. É o que mostra uma pesquisa da Câmara Americana do Comércio para o Brasil, que considera dados desde 1997. Nos seis primeiros meses deste ano, os Estados Unidos responderam por 9,4% das exportações brasileiras, por 11,1% na corrente global do comércio de exportações e importações somadas do país. No primeiro semestre de 2025, antes da entrada em vigor do primeiro tarifaço, os indicadores estavam em 12,1% e 13,8%, respectivamente. O comércio entre os dois países somou 36,4 bilhões de dólares no primeiro semestre de 2026, o que configura uma queda de 12,8% na comparação anual. As exportações recuaram 13%, enquanto as importações caíram 12,5% no período. Tesouro quer combater distorções provocadas por títulos incentivados. O secretário do Tesouro Nacional, Daniel Leal, disse ao jornal Valor Econômico que o próximo governo terá de enfrentar as distorções provocadas no comércio, ou melhor, no mercado, marcado pela expansão da oferta de títulos incentivados. A instabilidade do mercado de renda fixa tem dificultado a realização de leilões de títulos indexados à inflação. Leal afirmou que o tema foi discutido, mas que ainda não há uma definição de qual caminho será adotado para corrigir as distorções. A tributação e a mudança nas regras de emissão de títulos incentivados são algumas das opções. Café Colonial 7:49. Daqui a pouco, as principais do esporte com Márcio Elias.
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14: Café Colonial, agora 7:56. Estados Unidos voltam a atacar o Irã após ofensiva contra navios. O Comando Central dos Estados Unidos, CENTCOM,
13: informou ontem ter conduzido um novo ataque contra o Irã em resposta

0: suposta ofensiva contra navios comerciais no Estreito de Hormuz. Cerca de 80 alvos foram atingidos, incluindo embarcações da Guarda Revolucionária Islâmica, segundo o Comando Militar Americano. Logo após o ataque, os governos do Kuwait e Bahrein anunciaram ter acionado equipamentos de defesa aérea para conter mísseis lançados, supostamente pelas forças iranianas. As hostilidades ameaçavam um acordo de paz provisório que está em vigor desde o mês passado. Na Colômbia, Spriella acusa Petro de tentativa de golpe. O presidente eleito da Colômbia, Belardo de la Spriella, suspendeu ontem o processo de transição com a gestão de Gustavo Petro e acusou o atual presidente de planejar um golpe para se manter no poder. Petro se recusa a reconhecer o resultado das eleições vencidas por Spriella por pequena margem. Le Pen lança candidatura à presidência da França. A líder da extrema-direita na França, Marine Le Pen, confirmou ontem que será candidata à presidência em 2027, mesmo após ter condenação por desvio de recursos públicos mantida, o que a obriga a usar tornozeleira eletrônica. A chefe do partido Reagrupamento Nacional havia dito anteriormente que não participaria do pleito caso tivesse de usar o dispositivo de monitoramento. Café Colonial, agora 7h58. Vamos agora com Márcio Elias, no Café Colonial.
1: Bom dia, William Torres.
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1: Começamos com a Copa do Mundo, 8 de julho, primeiro dia da Copa, sem jogo, uma pausa entre as oitavas e as quartas de final, mas a terça-feira foi emocionante. A Argentina perdia por 2-0 para o Egito até os minutos finais. Houve uma reação. A Argentina diminuiu, empatou e virou e garantiu a classificação. Selecionado, comandado por Messi, brilhando nas oitavas de final. No outro jogo, menos emoções. Suíça 0, Colômbia também 0. E a Suíça, dos pênaltis, venceu por 4-3 após empate também na prorrogação. São 6 europeus classificados para as 8 vagas das quartas de final que começam a ser disputadas amanhã. Tem um africano, Marrocos, e um sul-americano, Argentina. Os jogos das quartas de final. Nesta quinta-feira, 5 da tarde, tem França e Marrocos. Na sexta, 4 da tarde, Espanha e Bélgica. 6 da noite, no sabadão, Noruega e Inglaterra. Mais tarde, às 10 da noite, Argentina e Suíça. Cruzeiro busca mais um atacante. O time celeste está no mercado em busca de mais um atacante. Wesley, que foi revelado pelo Corinthians, estava no Real Sociedade da Espanha, deve vir por empréstimo. Sua contratação passou pelo aval da diretoria cruzeirense e pela comissão técnica. Se a negociação der certo, ele vem por empréstimo com valor fixado para a compra de seus direitos. Valores não foram revelados. Gabriel Peck, o Cruzeiro paga 10 milhões de dólares com contrato até dezembro de 2031. O jogador estava no Los Angeles, dos Estados Unidos. No primeiro dia de treino, ficou impressionado com a estrutura do Cruzeiro e fez vários elogios ao clube. O Cruzeiro já definiu um novo destino para 6 jogadores do elenco. Os titulares Kaique e Christian foram vendidos, enquanto Bruno Alves, Japa e Wallace emprestados. Anderson começou a lista a ser negociado sem custos com o Moreirense de Portugal. Outros 3 atletas ainda podem deixar a Toca da Raposa antes mesmo da abertura da janela de transferências. Os atacantes Chico da Costa e Wanderson não estão mais nos planos do Cruzeiro. Eles ficaram fora do amistoso contra o Defensor e podem buscar novos clubes. Além disso, os jogadores participaram de treinos durante a última semana. Galo faz jogo treino contra o Galinho, de olho na volta dos jogos. O Atlético faz jogo treino nesta quarta contra o Sub-20. O Galinho, que voltou à elite do Sub-20 nacional. Esse jogo treino faz parte da preparação para a volta aos jogos oficiais no dia 21, diante do Bahia, pelo Brasileirão. Aí começa a maratona de jogos. Tem Brasileirão, Copa do Brasil e Sul-Americana. Sem Minda, Alan Franco e Preciado, que desfalcam o time, o Galo começa a mostrar seu esquema tático para a sequência da temporada. Emprestado pelo Atlético ao River Plate.

0: Final de mais um Café Colonial, há 36 anos no ar. As principais notícias, local, regional e nacional, com isenção e credibilidade. Com produção e redação de Rodrigo Augusto Palhares Silva. Diretor responsável, Augusto Silva Filho. 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Apresentação, William Torres. Vou ficando por aqui, para você um forte abraço, até amanhã. Vem aí o Manhã Colonial com Vander Mendes. Bom dia.
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4: Colonial 8:03.
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0: Opa! Como é que tá por aí? Tudo bem? Por aqui tem Vander Mendes, até logo mais ao meio-dia. Logo após aí o Café Colonial, você é muito bem informado com William Torres. A gente chega aqui com Manhã Colonial, no oferecimento da Freitas Manipulação, Odonto Arte, Boticário e Cartão de Todos. Hoje, quarta-feira, 8 de julho de 2026. É... deu uma esfriadinha, né? Mas vai esquentar. É só você ficar ligado aqui na Colonial, tá bom? E pra você se aquecer ainda mais, é o seguinte. 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Então, você é o nosso convidado, promoção, é claro, da Rádio Colonial. 8:09. E a gente já começa aqui com o Juan e Leandro, com a participação do Danilo e Davi. Fofoca do ano!
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Preto, Texana 37 na programação aí do Manhã Colonial, que está só começando, tá? Nesta quarta-feira. 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

0: Colônia 8:16, bom dia.
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12: Agora tem Evandro Júnior e Diego e Vitor Hugo, tá aí na sua lábia. 8h21.

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1: Ah, canção rei! Isso aqui tem que ter sentimento. Displicente. Conta essa história pra nós, pai.
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0: Safadão e Rei Vaqueiro. Displicente aqui na Colonial. E chega com as primeiras participações de hoje aqui no Manhã Colonial, né? Bora lá então com tudo. Olá, bom dia.
1: Bom dia, meu amigo Castilho.
0: Opa!
1: Eu não tô escutando seu programa, não, mas tô aqui na, no da Vale, aqui no Pires.
0: Tá no Pires,
1: eu
0: na área da Vale.
1: Começar a trabalhar agora.
0: Ah, muito bem, Ângelo.
1: E um abraço pro meu sobrinho Adriano, que tá aí na, escutando você aí, na Alvorada aí. Todo mundo aí. E pra Mercearia Paiva, do Conselho Alfaiate aí, da Rua Sérgio de Queiroz. Vamos lá comer o torresmo lá. Abraço pra você e todo mundo aí.
0: Valeu aí! Valeu, pessoal me chama de Castilho, me chama de Wanderson, de Tony. Ah, tá valendo, é uma festa. É um prazer, né? Sem problema não. Tamo junto aí, valeu Ângelo. Mais uma participação aqui. É ele. E agora prestem atenção na locução do cara. O cara é ligado no 440.

0: tô trabalhando em outra aqui, escutando a Colonial aqui, ó, pela internet aqui, né? Você tá doido, né? Mandar uma música pra deixar nada aí pra toda a galera que tá envolvida aí no agro e tal, né? Tudo de bom!
1: Valeu, Marcos Paulo, de Piedade dos Gerais. O cara é acelerado ao máximo. Valeu, cara. Tá ouvindo aí a Colonial pelo aplicativo? Até uma dica pra você que ainda não tem o aplicativo da Colonial no seu smartphone. Vai de lá, né? Pra você levar a Colonial pra qualquer lugar, tá? Tá aí, ó. O Marcos Paulo tá trabalhando, está tratorando e ouvindo a Colonial. Segundo ele, hoje a máquina lá tá sem rádio.

0: dia 25 de julho, hein? 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
0: Colonial 8:34.
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4: De volta com muito mais músicas pra você aqui na Colonial. Bom dia! 8:38. E agora você ouve o som do Ed Brito e Samuel, Toda Mulher. Bom dia pra você ligado em 104.7. É muito bom ter a sua companhia.

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0: Simone Mendes, direitos iguais. 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

Mendes. Direitos iguais. Chega com mais participações o Márcio, Márcio não, Marcos Ribeiro de Campinas. Que Deus abençoe seu dia, amém.

0: participação da Maria Sueli de Congonhas. Bom dia, sem pressa. Afinal, está tudo nas mãos de Deus e Ele nunca falha. Muito bem, Maria Sueli. Forte abraço, querida. Temos também aqui a participação. Bom dia, Vander Mendes, ligadinha na melhor rádio. É a Rosane de todas as manhãs, ligada em 104. Bom dia, que seu dia seja leve, feliz e cheio de bênçãos. Muito obrigado, viu, Rosane de Jeceaba. Agora tem nosso amigo aqui, o Ronei. Fala, Ronei, bom dia.
1: Bom dia, Vander. Bom dia a todos aí. Deus a senhora abençoe nosso dia.
0: Amém.
1: Quartou, né?
0: Uou!
1: Vambora pra cima.
0: Com tudo.
1: Porque só agradecer por mais um dia, com saúde e paz.
0: Isso aí.
1: Vamos cair pra dentro. Fica com Deus, todo mundo.
0: Valeu, Ronei! Grande abraço, amigo. Excelente quarta-feira. E vamos com tudo nesta quarta-feira, né? Que promete e muito. Tem mais música aqui na Colonial. Pode aumentar o volume aí. 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

0: 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Igor Khaled com Griffin. Save My Love. 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
0: Colonial, 8.

0: 9h52.
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1: De volta agora com Ian Testão na Colonial. 8h57. Excelente quarta-feira pra você. 8 de julho de 2026. Vamos juntos até o meio-dia.
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0: Felipe Cristiano na Colonial, cadeira cativa. E agora tem informação pra você.
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0: A Pai de Entre Rios de Minas promove festa julina com comidas típicas, apresentações e show. A Pai de Entre Rios de Minas convida toda a comunidade para participar da tradicional festa julina da instituição, que será realizada no próximo dia 10 de julho, sexta-feira, às 7 da noite, em frente à sede da entidade. O evento promete uma noite de confraternização, cultura e inclusão, reunindo famílias, amigos e apoiadores da PAI em um ambiente de alegria e valorização da convivência comunitária. A programação contará com barraquinhas de comidas típicas, apresentações preparadas pelos alunos e usuários da instituição, além de um show ao vivo com a dupla Cardoso e Marreco, conhecida por manter viva a tradição da música sertaneja raiz. Segundo a organização, a festa julina vai além do entretenimento.
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0: Colonial 95, bom dia.
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3: 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Agora 9:09. Estamos de volta com muito mais músicas para você ligado em 104.7. 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Zezé de Camargo, irmão da Lua, amigo das estrelas.

0: que chega com mais participações. Bora lá então. Bom dia.
1: Bom dia, Wanda.
0: Bom.
1: Dá um alô pra nossa Fatinha aí, ó, fazendo aniversário hoje. Põe uma música bacana pra ela aí. Obrigado. Fica com Deus.

0: Bom dia.
1: Bom dia, meu amigo. Aqui é o André Felipe de São João del Rei, ouvinte assíduo da Colonial.
0: Você tá
1: a
0: mal?
1: A maior da região, se pá. A maior do Brasil, a maior do mundo. Você vê que eu tô ouvindo mesmo a Colonial. Quem vai ter coragem? Sorriso Maroto.
0: Isso.
1: Nelo e...
0: E?
1: Vai ter coragem. Turma do Pagode, Belo e Sorriso Maroto.
0: Isso aí.
1: Tô ouvindo só no aplicativo aqui.
0: Valeu.
1: Você mandar uma música pra nós aí, fazendo favor, e dedicar pra minha esposa Mary Maria, fazendo favor? Pode ser a música do Henrique Juliano, com a Marília Mendonça. Flor e Beija-Flor.
0: Valeu, André de São João del Rei. Tá ouvindo a gente pelo aplicativo, tá vendo? É muita gente ouvindo a Colonial, né? Pra todo lado, né? Seja no rádio convencional, pelo aplicativo, tem o rádio do carro, é todo mundo ligado em 104. Bom dia pra você, Andrezão, pra você e pra sua esposa, muito obrigado aí. Bom dia, Vander Mendes e todos os ouvintes, uma boa quarta-feira pra todos. Sou Norival Júnior de Conselheiro Lafayette, quero participar do sorteio da Loucom. Beleza, Norival, tá concorrendo aqui.
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Já, eu volto com muito mais aqui no Manhã.

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2: Colonial, 9:25, bom dia.
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0: quando que quiser, aqui no Manhã Colonial, que chega com mais participações. Bora lá então. Olá, Claudinha. Bom dia pra você, pra todos de Jeceaba, né? Ela tá mandando um alô também, um bom dia especial aqui pra Rosane, que também está sempre ligada aqui na Colonial. É isso, Claudinha? Forte abraço pra você, querida. Wilson Bigode conosco também aqui. Bom dia, Wilson.
1: Opa! É o Wilson Bigode de Ouro Branco.
0: Você tá
1: eu
0: bom?
1: Você manda essa música pra mim aí. Eu fala o nome. Quem canta essa música, passa essa vez, consegue passar essa música aí pra mim.
0: Beleza.
1: Mas eu não sei o nome de quem canta, não, porque eu tô te mandando o vídeo.
0: Tranquilo, Wilson Bigode.
1: De Ouro Branco.
0: Isso
1: eu
0: aí.
1: Eu quero essa música pra o pessoal de Ouro Branco.
0: Tá joia.
1: É o Wilson Bigode. Falou, bom dia pra você.
0: Valeu, Wilson Bigode de Ouro Branco. Ele me mandou um vídeo aqui. Daqui a pouco eu vou dar uma olhada aqui que música que é essa. Tá bom, Wilson? Forte abraço pra você, amigo. Tudo de bom nesta quarta-feira, hein? Temos também aqui a participação de quem? Bora lá. Ó. Até minha sogra participa comigo. Tá achando o quê? Aqui tem moral. Bom dia, Terezinha.
2: Oi, Wander. Bom dia. Aqui. Queria que você tocasse uma música bonita aí para o aniversário da Fátima, minha irmã.
0: Isso aí.
2: Aniversariando hoje.
0: Tia Fatinha.
2: E pegar o gancho, né, para minha filha, Michelle, e meu irmão Lúcio, que fez aniversário também, semana passada. E mandar um abraço forte pra ela aí. Falou? Obrigado.
0: Valeu, parabéns mais uma vez pra nossa querida Fatinha.
3: Parabéns pra você.
0: Do Tijucal, aniversariando hoje. Parabéns, Fatinha, tudo de bom. Se sinta abraçada aí por toda a família. Grande abraço. Mais uma participação aqui, ó. Fala, Marceleza. É o Marcelo Elias. Bom dia.
4: Bom dia, Ivan, meu amigo.
0: Tá bom?
4: Ótima quarta-feira pra nós aí, né? Tá no meio da semana.
0: Guardou.
4: Barrar com tudo aí pra ver se acaba essa semana na luta.
0: Isso aí.
4: Fica com Deus aí. Tudo
0: amém.
4: De bom.
0: Valeu, Marcelo. E daqui a pouco eu volto com muito mais aqui no Manhã Colonial. Lembrando que já tem mais uma edição das Curtinhas da Colonial pra você se manter muito bem informado. Fique ligado aí.
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2: Colonial 9:38. Bom dia.
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7: Eu sou Eduardo Amaral, este é o Giro de Notícias e você confere os destaques do momento. As empresas Coca-Cola, Nestlé, Tesla, Faber-Castell, eBay e Siemens assinaram um documento pedindo que os Estados Unidos não apliquem a tarifa adicional de 25% sobre produtos brasileiros. O documento assinado pelas gigantes multinacionais foi enviado para ser lido na audiência pública realizada pelo Escritório do Representante Comercial dos Estados Unidos, o USTR, na sigla em inglês. Elas citam riscos econômicos e também pedem a isenção de itens como insumos de limão e colágeno bovino. No dia 2 de junho, o USTR sugeriu aplicar uma tarifa de até 25% sobre produtos brasileiros. O escritório alega que o Brasil adota o que chama de práticas desleais de comércio, com foco nas operações realizadas pelo PIC. Um dos maiores autores de telenovelas no Brasil, Benedito Rui Barbosa, morreu nesta terça-feira. Responsável por sucessos como Pantanal, O Rei do Gado, Renascer, Terra Nostra, entre outras novelas, o dramaturgo morreu em razão das complicações de uma insuficiência renal crônica. Ele estava internado no Hospital do Coração, em São Paulo. O autor deixa 5 filhos e 10 netos. A política colombiana vive uma crise depois que o atual presidente Gustavo Petro acusou de fraude o processo eleitoral quando foi eleito Abelardo de la Espriella. Nesta semana, o mandatário do país usou sua página no X, o antigo Twitter, para apresentar supostas provas de fraudes no software utilizado na pré-contagem de votos. Nesta terça-feira, Espriella respondeu, afirmando que o atual presidente tenta armar um golpe de Estado e chamou as Forças Armadas do país para desobedecerem ordens de Petro. A posse de Espriella está marcada para o dia 7 de agosto. O Giro de Notícias é uma produção da agência Rádio Web. Texto e apresentação, Eduardo Amaral. Edição, Thiago Pedruzzi.
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0: aqui na Colonial, que chega com mais participações. Ô Maicon, bom dia.
1: Fala, Vande, bom dia.
0: Bom.
1: Toca pra nós um Zé Ramalho aí, entre a serpente e a estrela. A Colonial tá bom demais.
0: Valeu, Maicon. Forte abraço pra você e pra todo mundo de Ouro Branco, hein? Temos também aqui o Wagner. O Wagner é, tá na obra, né? Tá ralando e tá mandando um alô aqui pros meninos do Novo Horizonte. Beleza, Wagner? Forte abraço, cara. Temos também aqui a participação da nossa amiga, a Sandra Rosley. Bom dia. Feliz quarta-feira pra você também. E agora é o seguinte. Apertem os cintos, vamos fazer uma viagem ao passado. Vamos lá pro ano de 1984. Aumente o volume aí. Agora tem Kid Abelha. Nada tanto assim.
2: Léo

0: 1984, nada tanto assim. 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
0: Colonial 9:52.

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1: Por que não tem jogo da Copa do Mundo hoje? Entenda a pausa e veja o calendário dos próximos dias. Vamos lá então, né? Agora você vai ficar sabendo por que não tem jogo hoje. Você deve estar se perguntando, meu Deus. Vamos lá então, confira e ouça agora por que você está se fazendo essa pergunta, e eu também. Esta quarta-feira, dia 8, marca o primeiro dia sem jogos da Copa do Mundo desde o início do Mundial. A pausa nas partidas acontece após o término das oitavas de final da competição e antecede o começo das quartas, com o primeiro jogo às 17 horas desta quinta-feira, dia 9, entre França e Marrocos, ajudando as equipes a se recuperarem para a sequência dos jogos até a final. A Copa do Mundo começou no dia 11 de junho, com a partida entre México e África do Sul. Desde então, todos os dias tiveram pelo menos um jogo do Mundial. A pausa no calendário ajuda a respeitar os 3 dias mínimos de descanso entre as partidas das equipes. As oitavas de final terminaram na terça-feira com Argentina e Suíça, avançando aí de fase. As duas seleções se enfrentam no próximo sábado, dia 11 de julho, dia do meu aniversário. E terão 3 dias entre as partidas de descanso. Bom, além de garantir o período mínimo de recuperação física dos jogadores, a pausa também permite que as seleções façam deslocamentos entre a cidade de sede para as quartas de final e tenham um dia completo de preparação antes da retomada da competição. O intervalo estava previsto no calendário oficial divulgado pela FIFA antes do início do torneio. A partir desta quinta-feira, dia 9, o Mundial entra na reta decisiva. O primeiro confronto das quartas de final será entre França e Marrocos, às 17 horas, horário de Brasília. Na sexta-feira, dia 10, será a vez de Espanha e Bélgica se enfrentarem. Já no sábado, dia 11, Inglaterra e Noruega se enfrentam às 18 horas, enquanto Argentina e Suíça fecham a fase de quartas de final às 22 horas. Depois das quartas, a Copa do Mundo voltará a ter uma pausa semelhante antes da final. As semifinais serão disputadas nos dias 14 e 15 de julho, enquanto a final está marcada para o dia 19 no MetLife Stadium, em Nova Jersey, nos Estados Unidos.
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1: Colonial 10 e 6.
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1: Agora 10 e 10, de volta com mais músicas aqui na Colonial. Pode aumentar o volume aí.
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0: Agora tem Jota Quest e Tim Maia acendo o farol na Colonial.

0: e Tim Maia. Acendo o farol aqui na Colonial. Até rimou, né? Bora lá com mais participações aqui no Manhã Colonial. Temos aqui o Rogério. Ô Rogério, bom dia.
1: Fala, grande amigo Vander. Tamo junto, meu amigo.
0: Beleza.
1: Rogério Santa Matilde Lafayette, grande abraço.
0: Tudo de bom.
1: Você pra Argentina agora, né? O Brasil foi embora. Tamo junto.
0: Valeu, Rogério. Forte abraço aí. Excelente quarta-feira. É, temos aqui o Marcelo, bom dia. Marcelo do bairro Jardim América, Conselheiro Lafayette, que Deus abençoe nosso dia. Um grande abraço para vocês todos da rádio. Muito obrigado aí, Marcelo. Tudo de bom, cara? Grande abraço para todos aí do Jardim América. Esse bairro é bom, hein? Temos também aqui a participação da nossa amiga a Nilza de Jeciaba. Abençoado dia de bênçãos, de paz, de alegria, de sabedoria e vitórias. Bom dia pra você também, Nilza.
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0: Warren! Dailó, na programação do Manhã Colonial. 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
0: Colonial, 10h20, bom dia.
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0: aqui com mais participações no Manhã Colonial. Bom dia, Wander. Tudo jóia? Tudo? Gostaria de ouvir uma música com Marília Mendonça, Sentimento Louco, uia. Um abraço pra você, Tânia. Excelente quarta-feira. Muito obrigado pela audiência, tá? Temos também aqui, bom dia, esse programa é top demais. Me coloca na promoção. E se possível, toca aí pra nós, Eduardo Costa. Imagina eu, acabei de tocar, né? Foi antes aí do David Guetta? Isso. O Adriano Borges de Congonhas. Valeu, Adriano. Forte abraço pra você, querido. Temos também aqui a Simone, querido. Good morning.
1: Irreplaceable, forever fan, number one. Good morning, Wander Mendes.
0: Good morning.
1: Então quer dizer que sábados vamos ter bolo. É. Que maravilha. Que Deus abençoe você, que você seja muito feliz, saúde, paz e proteção.
0: Amém.
1: Abraço, mamas poderosa Carla, irmã Jéssica, meu maridão JC Almeida, cunhado Wagner, e pra vocês da Color, vocês são ouvidos em áudio doce, Cipotana, Remédio, Esterro do Melo, Barbacena, São João de o Rei, Ressaquinha, Colonial é demais e vocês são incríveis. Simone, querida Barbacena, tamo junto até o meio-dia com o melhor na melhor.
0: Valeu, querida! Forte abraço pra você, Simone, querido, e pra todas essas cidades, né? Que se ligam aqui em 104. Muito obrigado, Simone. Valeu aí pela reportagem, né? Da audiência da Rádio Colonial. Valeu, Simone! E a música por aqui não para!
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0: comigo.
1: Só ignora, pessoal.
0: Ignora, aqui na Colonial.
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0: Ó, hoje é dia do panificador, ignora, né? 8 de julho, dia na...

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2: Colonial, 10h37, bom dia.
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6: O governo federal sancionou a lei que estabelece uma série de alterações para o funcionamento do país durante a Copa do Mundo Feminina de 2027, que será realizada no Brasil. Entre as mudanças está na área da educação. O calendário letivo do próximo ano vai ter que ser ajustado

0: o que vai fazer com que os estudantes tenham mais de 30 dias de férias no meio do ano. A legislação reúne regras para diferentes setores durante o torneio, como o funcionamento de estabelecimentos comerciais, principalmente nas regiões que vão receber as partidas. No Rio Grande do Sul, Belo Horizonte, Rio de Janeiro e São Paulo. Além disso, determina também a lei que o período de férias escolares nas redes públicas e privadas, elas têm que coincidir com a realização da Copa do Mundo Feminina, que começa no dia 24 de junho e termina no dia 25 de julho. Vale ressaltar que essa é a 10ª edição da Copa do Mundo Feminina e que vai ser realizada em um país sul-americano. Até o momento, o torneio vai contar com a participação de 32 seleções. Até o momento, 14 países, incluindo o Brasil, já estão classificados para a competição. Agência Rádio Web com informações da Copa do Mundo Feminina, Daniela Esperon.
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0: parece legal.
1: Do Gabi Rodriguinho. Só agradecer. Aqui na Colonial. E chega com mais participações. O homem do assobio. Bom dia, Marcos.
2: Bom dia, Bander, oh, toca pra nós, querido, sucesso aí, ó. O seu veleiro rebolsar-se na palma da minha mão, sopraria com o sentimento. E bota sentimento, ô, música boa. Toca pra nós aí, por favor, Bander. Um abraço aí pra todo mundo aí, boa.
1: Valeu, Marcos Dutra. Gostei aí do assobio e do eco também. Um abraço pra você, amigão. Temos também aqui a Rosângela. Tá mandando um forte abraço pro seu filho William, dizendo que tá com muitas saudades dele. Beleza, tá registrado aqui, Rosângela. Aline Mariosa por aqui também, querendo participar da promoção. Boa sorte pra você, Aline. E daqui a pouco eu volto com muito mais aqui no Manhã Colonial, né? Eu falei agora há pouco que hoje é dia também do panificador. Parabéns pra vocês, panificadores, né? Essa galera aí que levanta cedo, pega no batente aí pra deixar a vida mais gostosa, pra começar o dia mais gostoso, né? Com aquele pão

0: né? Aquele bolo delicioso. Parabéns pra vocês, panificadores.
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0: Colonial, 10h49.
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3: De volta com Péricles e Ana Castela. Simplesmente acontece. Agora 10h54. Muito bom dia para você ligado aqui na Rádio Colonial.

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1: Porto atinge obra da UBS Animal em Lafayette. A construção da unidade básica de saúde animal em Conselheiro Lafayette foi alvo de criminosos que arrombaram a porta do ambulatório veterinário e furtaram materiais e equipamentos utilizados na obra. Segundo o Fato Real, o crime, que teria sido praticado por pelo menos duas pessoas, provocou prejuízo financeiro e pode comprometer o cronograma de execução de um empreendimento considerado importante para ampliar o atendimento veterinário do município.
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1: Colonial 112, bom dia.
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9: Muito bem, de volta com mais músicas aqui na Colonial. Agora tem Bruno Rosa e Murilo Rufi.
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0: Aqui na Colonial, que chega com mais participações. Bom dia, aqui é o João Batista de Conselheiro Lafayette, bairro São João. Estou ligado no Manhã Colonial, juntos e misturados. Manda um alô pra Cássia de Conselheiro Lafayette, também no São João. É, estou mandando um beijo com carinho pra ela. Júlia, tenha uma quarta-feira abençoada por Deus. Amém, João Batista. Forte abraço, amigo. Temos também aqui, bom dia, meu amigo. Hoje estou te ouvindo de Jeceaba, onde a Colonial é muito ouvida. Manda um alô pra toda a galera daqui de Jeceaba. Beijos no seu coração. Ah, por favor, manda pra mim a música Fofoca do Ano. Já mandei, Maria das Dores. Mas tá valendo, tá? Forte abraço pra você, pra todo mundo de Jeceaba.
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0: 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Do Manhã Colonial. E volta já já com muito mais pra você. Se liga aí. Esse é o Manhã Colonial, tá?
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0: Colonial, 11:16.
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1: Agora 11h20, estamos de volta com Laona Prado. Me leva pra casa, escrito nas estrelas. Bom dia pra você ligado aqui em 104. Muito obrigado pelo seu carinho.

0: terminar. Fernando e Fabiano e Panda, aqui na Colonial. Bora com mais participações. Stephanie de Jeceaba. Oi, Stephanie, já rolei essa aqui, tá? Grande abraço pra você, Stephanie. Colonial em peso, né? Na cidade de Jeceaba. Muito obrigado pelo carinho de vocês, tá? Temos também aqui a participação da Cássia de Lafayette, mandando um beijo pro João Batista, com muito carinho, pra retribuir, né? Isso aí. Beijo pra mim também. Muito obrigado, viu, Cássia de Lafayette. O Geraldinho, do bairro Alvorada, também conosco aqui. Ô, Geraldinho, fala conosco. Vai lá.
1: Bom dia, bom dia, bom dia, meu amigo Vander.
0: Bom dia.
1: Colonial FM. Desse programa maravilhoso que tem todos os dias.
0: Isso aí.
1: Hoje é o Geraldinho Bombeiro que tá falando, viu, Vander? Aqui da Mercearia Alvorada. Hoje eu vou lembrar do meu amigo Robson, tá aqui tentando instalar um aparelho para mim aqui na Mercearia Alvorada. E também vou lembrar do meu amigo Cláudio, mais conhecido como Chinês Preto, Fúria da Noite.
0: Olha.
1: Um abraço a você e todos os ouvintes. Fica com Deus.
0: Amém. Fúria da Noite aí é brabo, hein? Eita! Mais uma participação aqui, ó, do nosso amigo Paulo. Também o Paulo do Alvorada, né? É, isso aí. Valeu, Paulo. Grande abraço, bom dia. Acabou de chegar por aqui também.

0: Quero mandar um abraço para minha prima Luísa. Tá dando um recado aqui, tá bom? Ô Flávio Bruno, abraço para você e também para sua prima, a Luísa.
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0: Colonial 11:34.
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10: Legal, agora 11h37, de volta com mais músicas aqui na Colonial. Aumente o volume. 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Baiana e Paraíso, quem sente saudades?

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1: 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Elis Yoshi!
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1: 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Bora aqui com mais participações. Agora a participação da Tati. Ô, Tati, bom dia.
2: Bom dia, Vânia. Tudo bem? Aqui é a Cristiane Maia de Seaba.
1: Beleza.
2: Eu gostaria de você mandar um alô para meus filhos, o Ítalo e a Eloá, e para o meu pai, Pedro Maia.
1: Beleza.
2: Desde já te agradeço por você me atender. Você tem uma excelente quarta-feira.
1: Valeu, querida. Excelente quarta-feira para você também.
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0: Leonardo, amanhã, quem tá delirando com essa música é a Simone Quirino, lá em Barbacena. Tá meio um Wagner, né? A minha música aí. O Edgar, segundo ele, com todo respeito às duplas sertanejas aí, né? Mas, segundo o Edgar, né? Pra chegar perto do Leonardo tem que remar muito. Valeu, Edgar! E daqui a pouco eu volto com muito mais aqui no Manhã Colonial. Já, já! Tem Boris Feldman com mais uma edição do Alto Papo. Fique aí!
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0: Colonial, 11:47.
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1: Quando você entra na estrada com seu automóvel, família e bagagem, você praticamente está dirigindo um outro carro. Não assusta não, é a pura verdade, você precisa de se cuidar, porque o carro é bem pior do que aquele que você dirige sozinho no dia a dia. Os freios não vão atuar tão bem, pois o carro está mais pesado. Ao acelerar numa ultrapassagem, por exemplo, o carro vai reagir mais lentamente e aumentar o perigo, também por causa do peso, que vai também provocar um óbvio aumento do consumo de combustível e parar para abastecer antes de seus cálculos. E, finalmente, algumas centenas de quilos a mais vão provocar também uma alteração na estabilidade do automóvel. E, por isso, mais atenção nas curvas da estrada.
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0: Tiesto, The Business, encerrando mais uma edição do Manhã Colonial. Já assistiu o clipe dessa música? É muito louco, vale a pena. Confere lá. É o seguinte, pra encerrar aqui tem mais uma participação, né? Bom dia, querido, tudo bem? Tudo? Quero mandar um alô pra minha filha Ana Carolina, que hoje completa 15 anos. Que Deus continue abençoando a escola e o trabalho dela. E a mami ama muito, gratidão. É a Dani Neves de Entre Rios e Minas, desejando aí pra filhona, a Ana Carolina, um feliz aniversário.
1: Parabéns pra você.
0: Feliz aniversário também de toda a equipe da Rádio Colonial pra você, tá bom? Ana Carolina, de Entre Rios e Minas. Parabéns aí pra Mames, a Dani Neves. Todo mundo te abraçando, tá bom? Ana Carolina, de Entre Rios e Minas.
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0: 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Quem tá faturando aqui, ó, o kit Corrida Low Com. Nesta manhã, no Manhã Colonial, quem é? A Aline! Aline Castro, de Conselheiro Lafayette, final do telefone 64. Aí, Aline! Parabéns pra você, tá bom? 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Kit Corrida Low Com, no próximo dia 25, tá bom? Pra você que não faturou, fique ligado na programação da Rádio Colonial, que a qualquer momento tem mais. Tô indo nessa, volto amanhã a partir das 8 horas da manhã, com Manhã Colonial, no oferecimento da Freitas, Odonto Arte, o Boticário, cartão de todos. Vem aí, Mário Augusto Matos, com as mais pedidas.com. Fiquem todos com Deus e Nossa Senhora e até amanhã.
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0: Oi! Bom trabalho, Marinho!

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1: Na Colonial, 11:59.
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3: 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Quarta-feira boa pra todo mundo. Marinho chegando a partir de agora para comandar até 2 horas da tarde, mais uma edição das melhores, as mais pedidas.com por aqui em 104.7.
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1: Meizão de semana, que coisa boa ter você ligado, ouvindo, curtindo com a gente as melhores. Hoje, dia 8 de julho de 2026. Você tá preparado pra muita música boa? Então segura, porque tá no ar as melhores. 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Pra começar, tem Danilo e Davi. Não mexe nas minhas gavetas. Vai com tudo, quarta-feira.
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0: Colonial e o som da Simone Mendes, Direitos Iguais, ainda Dilcinho, Sou Pagodeiro, Love Yourself. Daqui a pouquinho tem muito mais. Você continua participando com a gente pelo 989-69-1400.
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2: Colonial, meio-dia e 15.
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0: Colonial, 36 anos de volta com Bruno e Barreto, achadona aí da Texana 37.

Cerimonial e o som do Zezé que tá bombando na madrugada, irmão da lua, amigo das estrelas, ainda Ludmilla com Dopamina, e depois do intervalo tem mais som aqui, hein, no oferecimento do NOC, Núcleo Odontológico Congonhas, odontologia completa, e o Recanto da TT Restaurante, um cantinho de sabores em Congonhas, e tem um cantinho aqui no meu coração, no meu estômago, tudo mais. Vamos com tudo já.

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1: Show. Colonial e a fofoca do ano, Juan e Leandro com Danilo e Davi, ainda tá na mente. Faz tanto mal, faz tanto bem. Aquele pagodinho pra animar essa quarta-feira, né? Meizão de semana, daqui a pouquinho, depois do break, Marinho volta com tudo. Fica comigo.
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1: Na Colonial, 14 para uma.
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0: De volta na 104.7 com a Cadeira Cativa, Zeneto e Cristiano.
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0: Colonial e Eu Caí na Sua Lábia, Evandro Júnior, pra fechar a primeira hora do nosso encontro com as filés, as mais tops na Colonial FM, sim, as mais pedidas.com. 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
0: Colonial, agora 1:01.
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8: É música, é informação, tudo que você gosta e quer ouvir aqui na Colonial FM. Com o Leandro e Romário, Ícaro e Gilmar, a gente volta. Corações Egoístas.

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0: Colonial, Displicente, Safadão e Rei Vaqueiro, ainda Biquíni Cavadão e Isabela Brant. Então, você continua comigo ouvindo as melhores, porque eu volto já já.
1: Daqui a pouco tem mais. 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
8: Colonial FM, vão com tudo pra cima dessa quarta-feira com Harry Styles, Late Night Talking.

0: Neto, hein? Nas maisperdidas.com. Esse chat é bom. Ainda Eduardo Costa, Imagina Eu, música nova dele que tá bombando. 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A gente traz mais pra você depois do break.
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0: Na Coloa, agora 1:30. Boa tarde. 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
0: Colonial, voltando com tudo, tem ele o embaixador Gustavo Lima. Retrovisor.
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0: FM, Bruno Rosa e Murilo Huck, atriz demais, ainda Shakira e Burna Boy, ainda no clima da Copa Dai Dai. Depois do intervalo, a última sequência reta final do encontro dessa quarta-feira.
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1: Colonial FM voltando com Diego e Victor Hugo. Beijei a cura.
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0: fechou com tudo, com chave de ouro, hein? A nossa quarta-feira. 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Colonial, Gabi Lauana Prado, acabou. Onde essa saudade tava, fechou com tudo, com chave de ouro, hein? A nossa quarta-feira. 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
0: Tô indo nessa, tô de volta amanhã no Quintou Mais Top do seu rádio.
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0: Colonial, faltando um pras duas.
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1: Ladies and gentlemen, estamos chegando por aqui. Eu sou Tony Veloso.
2: E eu sou a Mel. Boa quarta-feira pra você, 8 de julho de 2026.
1: Bora agitar!
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2: Uou! Opa!
1: Quartou!
2: Tudo bem, Tony?
1: E aí, tudo bem com você?
2: Desde ontem que eu não te vejo.
1: Pois é, quanto tempo, né? Estamos chegando aqui para te apanhar, pode deixar, viu? A tarde mais the best do seu rádio. Boa tarde para você que tá aí do outro lado do Radex, você que tá trabalhando, você que tá indo para lá, para cá, turma que tá no volante grande, turma na 040, MG129, MG30, você que tá à toa, ô, beleza, hein?
2: É, você que já tá de férias, só curtindo, na boa.
1: Bom demais, e curtindo a Colô, deixando seu dia mais leve, mais gostoso, você que tá aí na roça, né? Turma aí
2: do agro,
1: né? Nosso amigo Marcos ontem, inclusive, participou com a gente,
2: o Marquinhos de Piedade.
1: Tava lá arando a terra aí pra plantar, legal demais, né? Os nossos ouvintes são bem diversificados, tem a dona de casa, tem a nossa amiga empregada doméstica, e a diarista, e o nosso amigo da construção civil, da serralheria, da pintura, da lanternagem.
2: Das lojas,
1: do,
2: né?
1: Boteco.
2: Comercial. Do boteco também, né?
1: Todo mundo ligado com a gente, tudo de bom. 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

0: 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Vamos começar. Destaques de hoje.
1: Pois é, se tá difícil pra nós brasileiros, imagina pro DJ Khaled, que levou prejuízo e perdeu 2,5 milhões de reais com aposta na seleção brasileira, hein?
0: Apostou errado.
1: Noivo bilionário de Mariana Rios mostra novo registro do pedido de casamento.
0: Ué, mas tem que ficar mostrando pedido?
1: Tem, ué. Tem que ir fazendo pedido cada vez.
0: Nossa mais. Nossa senhora. Ah,
1: né? Esses ricos são diferentes.
0: Tá valorizando mesmo, hein?
1: Príncipe Harry e Elton John perdem processo contra tabloide Daily Mail.
0: Daily Mail?
1: É Daily Mail?
0: Eu tô brincando porque esse eu conheço, por isso que é.
1: Ah, então tá bom. Ah. Eu já ouvi falar Daily Mail.
0: Hã?
1: Mas você tá falando
0: é meio lá.
1: É meio, né? Tá bom.
0: Meio de Gmail.
1: E cantora Mariana Fagundes conquista o top 1 do Spotify Brasil.
0: Ah.
1: Tudo isso pra vocês nessa tarde.
0: Olha a Mariana Fagundes.
1: Bom demais. Cantora brasileira aí. Ah. Arrebentando. E tem o nosso tema, mas antes vou falar do prêmio que tá valendo aqui, que é demais, viu? Valendo um kit corrida Loucon. Vai acontecer dia 25 de junho, um dia inteiro de programação que reúne esporte, lazer, bem-estar, show e sorteios para toda a família. E no início da noite, largada da corrida Loucon, 5 quilômetros e novo percurso. Participe, hein? Participe da nossa enquete para faturar esse super kit, hein? Você acredita na frase, quem trai uma vez, trai de novo?
0: Opa! Esquentando a sua tarde por aqui.
1: Eu não acredito muito nisso, não.
0: Como é que é?
1: Quem trai uma vez, trai de novo. A pessoa pode arrepender.
0: Quem trai uma vez, trai mais. 50, 200. Trai 10, 15, 20.
1: Oh, meu Deus.
0: Depende da situação.
1: Pois é, e você acredita ou não? 989-69-1400.
0: 2:07, vamos começar.
1: Tá começando bem, hein? Sonsaço do Bon Jovi.

0: som do Felipe Araújo, Lixeira.
1: Eu achei que ia entrar outra música. Ah. O ritmozinho de pagode no final aí. Eu tô esperando. Eu falei, parece que vai entrar outra música.
0: Foi
1: aí.
0: Sabor outra música.
1: Sabor,
0: né?
1: Outra música.
0: Aquela que fala que vai entrar, mas não entrou.
1: Não entrou.
0: É
1: desse jeito.
0: É tipo os gols do Brasil na Noruega que não entraram. Foi sabor gol, mas não teve gol. Entendeu? É isso aí, agora.
1: Esse menino me faz rir demais aqui.
0: 2h17, a nossa enquete tá rolando.
1: Você acredita na frase: quem trai uma vez, trai de novo? Valendo um kit pra corrida Loucon, hein? Que vai acontecer dia 25 de junho.
0: Vem pro zap da Colô, 98969-1400.
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1: Colonial, 2h18.
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0: muito mais que música. 2:23 de volta, interagindo com você.
1: Você acredita na frase, quem trai uma vez, trai de novo? Vamos para as opiniões aqui, né? O Sandro de Jaciaba deu a opinião dele. Disse que saudade do programa, ontem ele não ouviu. Ah, mas que bom que você tá de volta,
0: opa,
1: hein?
0: Opa, bom demais.
1: Sobre a enquete, quem trai uma vez, trai outras mais. Traição não é só infidelidade, é fraqueza, bruta sacanagem.
0: Olha, muito bacana a opinião. Vamos lá.
1: E o Marcelo, a enquete já viu o ditado. Quem mata um, mata dois, mata três, mata quatro. Traição é a mesma coisa.
0: É igual caçar coelho, né?
1: Tá doido. Um beijo pro Luiz da Max Carro, Mosquito, todo mundo curtindo. Ontem fizeram churrasco, estão chamando a gente pro churrasco. Estão te vendendo uma variante aí também, né?
0: Menino, que variante bonita, hein? Eu gosto de do antigo, é bacana.
1: Ele gosta de um carro antigo, bacana.
0: Não tô tendo dinheiro pra comprar não, mas eu gosto.
1: Ô Luiz, o Luiz acredita sim, mas ainda mais quem tem tudo desativado no celular.
0: Desativado?
1: É, diz ele desativado.
0: Aham, é isso aí.
1: Seria olha, o contrário, né? Tinha que estar tudo...
0: Ah, tudo ativado?
1: Senha.
0: Não, é
1: desativado. Ah, não, desativado,
0: a pessoa foi lá
1: desativado, desativou, tô viajando.
0: Notificações, desativou os paranauê tudo lá e coisa e tal, né? Pra ninguém ver o que tá fazendo, né?
1: É isso aí.
0: Quem esconde, né? Quem esconde, esconde as treta. 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
1: E maravilhosa é essa música também, hein, do Alex Medina.
0: É demais.

0: vacilou.
1: Perdeu.
0: Tem a ver com o nosso tema de hoje.
1: Tem a ver com o nosso tema que fala de traição, né? E a gente quer saber se você acredita na frase quem trai uma vez, trai de novo. A galera tá respondendo aí no nosso WhatsApp, querendo faturar esse super kit de corrida Loucon.
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1: Colonial, 2:35.
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2: O governo federal sancionou a lei que estabelece uma série de alterações para o funcionamento do país durante a Copa do Mundo Feminina de 2027, que será realizada no Brasil. Entre as mudanças está na área da educação. O calendário letivo do próximo ano vai ter que ser ajustado, o que vai fazer com que os estudantes tenham mais de 30 dias de férias no meio do ano. A legislação reúne regras para diferentes setores durante o torneio, como o funcionamento de estabelecimentos comerciais, principalmente nas regiões que vão receber as partidas. No Rio Grande do Sul, Belo Horizonte, Rio de Janeiro e São Paulo. Além disso, determina também a lei que o período de férias escolares nas redes públicas e privadas, elas têm que coincidir com a realização da Copa do Mundo Feminina, que começa no dia 24 de junho e termina no dia 25 de julho. Vale ressaltar que essa é a 10ª edição da Copa do Mundo Feminina e que vai ser realizada em um país sul-americano. Até o momento, o torneio vai contar com a participação de 32 seleções. Até o momento, 14 países, incluindo o Brasil, já estão classificados para a competição. Agência Rádio Web com informações da Copa do Mundo Feminina, Daniela Esperon.
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7: Tá mais de 120 cidades curtindo aqui a melhor. Tem mais Geleia Geral. Vamos de música? Vamos com esse clássico aqui do Marcelinho de Lima e Léo Magalhães. Tô fazendo falta. Faltando 20 pras 3.

0: A gente já tá no meiuca de semana, né? E a gente deixa a sua tarde muito mais alegre, muito mais leve, com as melhores músicas, promoções também, os melhores ouvintes e os melhores patrocinadores, né? 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Daqui a pouquinho a gente volta para fofocar, hein? É já já, um tantinho só. Fica aí.
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0: Colonial 13 para as 3.
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11: Daqui a pouquinho a gente fofoca, mas agora vamos de música. Menos é mais. Champanhe. Ó, só no

0: Será?
1: É isso aí, por aqui tá na hora de atualizar, vamos falar dos famosos.
2: Então, ainda existe amor à moda antiga, viu? A atriz Rios ganhou uma nova declaração de amor do noivo Juca Diniz, que compartilhou fotos inéditas do pedido de casamento feito durante uma viagem em Portugal.
1: Que coisa!
2: Nas imagens publicadas nas redes sociais, ele aparece ajoelhado diante da atriz pra pedir ela em casamento, viu? E declarar, eu te amo. O momento emocionou os fãs que encheram a publicação de mensagens desejando felicidades ao casal.
1: É, gente boa, gente boa. Agora, a Mariana Rios.
2: Mariana Rios.
1: Aquela morena, né?
2: É, aquela morena bonita.
1: Trabalhou
2: cantora.
1: Na Globo.
2: Cantora que canta com o Thiaguinho também.
1: Ela sempre teve nas altas rodas, né?
2: Nossa, minha filha, ela
1: é. Sempre gostou dos milionários.
2: Só milionária. É. Mas ela tem pra isso, né? Tem beleza pra isso.
1: Ah, é beleza, né?
2: É.
1: Ainda bem que você falou que é beleza.
2: É beleza.
1: Mas ela desde a época que eu comecei a ver alguma coisa sobre Mariana Rios, era uma atriz tanto talentosa, cantora e coisa e tal. E o final de semana, na festa de milionário, sempre vi. E agora achou um bilionário aí, né?
2: Achou.
1: E um bilionário romântico, hein?
2: Pois é, caidinho tá, né? Por ela, né?
1: Você tá doido.
2: Pois
1: que chiquinha.
2: E a cantora Mariana Fagundes conquistou o top 1 do Spotify Brasil com o hit Peão Todo Tatuado. Em parceria com o cantor Geninho. O sucesso alcançou números impressionantes, ultrapassando milhões de visualizações e mais de 1 milhão de vídeos criados nas redes sociais.
1: Uau!
2: A música se tornou um fenômeno nacional e consolidou a artista no topo do cenário sertanejo de agrofunk.
1: É ela que teve uma participação especial no programa do Daniel na Globo no final de semana. Uhum. Eu vi um trechinho lá, o Daniel se esforçando aí pra cantar a música, que não é muita pegada dele não, né?
2: Não é, também não achei assim o jeito, ele não encontrou um jeito pra cantar a música.
1: Ele todo quadradão, né?
2: Pois é.
1: Tentando cantar, coisa e tal. Por aqui, estreando também na Colô, né?
2: Sucesso aí da Mariana Fagundes.
1: Confere aí. Como é que é?
2: Vamos lá, vamos curtir.
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0: Daqui a pouco, todo mundo tem mais música nessa, na Colonial. 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
2: Colonial 3:03.
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1: Então, tá valendo o kit pra corrida Loucon, viu? Você acredita na frase, quem trai uma vez, trai de novo? E aí, Emerson, você acredita? Conta pra gente, boa tarde.
2: Ô, Mel,
1: e
2: como você, Mel? Traição é traição, trai uma vez, acabou.
0: Dá uma música assim, né?
2: Traição é traição. Trai uma, trai duas, trai três, trai quatro. E vai traindo assim, tem gente que perdoa. Perdoa uma, duas, três, quatro. Ainda fala, é a última vez, essa última eu nunca cheguei em ambas partes, hein? Nossa senhora, traição uma vez só, traiu, acabou, cada um pro seu lugar.
1: É isso aí, boa tarde também aqui, excelente quarta-feira pro Júnior de Lafayette. Sobre o tema, ele acha que nem deve trair, né? Mas se aconteceu e a pessoa caiu na malha fina, aí o bicho pega. Aprende da forma mais difícil e se consertar, viu? Quer participar do sorteio? É o Júnior ligadinho com a gente, participando aqui, tá incluído aqui no sorteio da Corrida Loucon, viu? Tem um abraço também especial pro Fernando de Juiz de Fora, tá na região de São João fazendo entrega, Tony, curtindo aqui o Geleia Geral.
0: Bom demais, hein? Bora de música!
1: Mari Fernandes!

0: Fortaleza. Muito obrigado, galera.
1: Geleia.
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3: Agora tem Danilo e Davi. Não mexe nas minhas gavetas. Na Colonial.

0: Opa, essa também tem a ver com o tema de hoje.
1: Tem a ver, não mexe nas gavetas, hein? Não mexe com a pessoa que é comprometida. Você acredita na frase, quem trai uma vez, trai de novo? 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
0: E por aqui participe no 98969-1400, é o zap da Color.
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1: Colonial 3:16.
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12: Por aqui de volta, curtindo com você mais música.
13: Novo Sozinho, Gustavo Mioto e Murilo Rufi.

0: som do Leonardo. Amanhã, ô Mel, sabe o que é amanhã? Não é hoje.
1: É, amanhã não é hoje.
0: Sabe o que é amanhã?
1: Amanhã é quinta-feira.
0: Não, amanhã é amanhã.
1: Amanhã é amanhã, então. Esse é o Leonardo, ele que é danadinho, né? Será que o Leonardo já traiu?
0: O quê?
1: Será que o Leonardo...
0: Será?
1: Será? Com aquelas dançarinas dele?
0: Perguntar é quantos. Ele arrumou até uma dançarina igual a mulher agora.
1: Foi, ué. Igual a mulher dele.
0: Estranho,
1: muito parecida, né?
0: Estranho.
1: Bom. E tem o orçamento também que rolou aí com a Ana Castela.
0: A ex-Nora, né? A ex-Nora. A Nora em tempo recorde.
1: Ah, é. Né? É mesmo. A ex-Nora... cantando aí, pertinho aí do Sogro.
0: Ó, esse bloco foi legal. Porque teve o Gustavo Mioto, que já pegou a Ana Castela, que já foi nora do Leonardo. Tudo numa sequência só.
1: Bacana,
0: viu? E ainda tem o Luan Pereira, que dizem as boas e as más línguas, que também já deu uns pegas na Ana Castela.
1: Já?
0: Só sobrou o Murilo Ruf, né?
1: Só o Murilo Ruf que tá...
0: É, sobrou aqui no bloco. Mas fora sobrou, isso...
1: Faltou...
0: Tem uma relação aqui.
1: Uma relação com ele aí.
0: É, uma relação de conhecimento aqui. Agora, 3:31 por aqui, a gente se conta também, a gente fala, né? Pouco não, né?
1: Oh, meu Deus, você gosta, né?
0: Daqui a pouquinho a gente traz muito mais pra você, ainda tem o nosso bloco, o nosso segundo bloco das notícias dos famosos.

0: né? Eu gosto de falar notícias dos famosos,
1: né? Mais chique, né?
0: Ou a gente fala fofoca. É fofoca mesmo, né?
1: A gente gosta de fofocar, a gente
0: fofoca,
1: fala mesmo.
0: Fofocas dos famosos. Então daqui a pouquinho pra você que tá ligado. A gente continua com muito mais, não saia daí.
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11: Passarela da Rua Nazaré ficará fechada para obra de revitalização. A partir desta quarta-feira, dia 8, a passarela entre as ruas Doutor Vitorino, na Vila São Vicente, e Nazaré, no centro, ficará temporariamente interditada. O bloqueio da travessia de pedestres é necessário para execução dos serviços de retirada do guarda-corpo e instalação de um novo. O objetivo é proporcionar mais segurança aos usuários. A alternativa para os pedestres se deslocarem entre a Vila São Vicente e a região central é utilizar o trecho entre a Rua Doutor Vitorino e a rotatória da Avenida Bias Fortes. A previsão para que os trabalhos sejam concluídos e para a liberação da passarela é no próximo dia 17 de julho, sexta-feira. Para as Curtinhas da Colonial, repórter Wander Mendes.
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15: De volta, curtindo junto com você essa quarta-feira. Que tarde gostosa aqui. A gente quer saber sobre traição. Você acredita que quem trai uma vez, trai de novo? Vamos para as opiniões aqui, mas antes, deixa eu falar para você da Clínica Odontológica Nisiele Caixeta. 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E vamos para as opiniões aqui. O Charles, que estava meio sumido, Tony, apareceu de novo.
0: Olha,
15: o que você estava arrumando, Charles?
0: Vai chover, hein?
16: Boa tarde, Tony. Boa tarde, meu. Ah, sobre a enquete aí, isso não rola, não. Trai uma vez, já era, né? Não dá, não. Não dá para depositar as fichas da gente, não. As pessoas, assim, não. Melhor só do que mal acompanhado, né? Que é o Charles da cidade de Congonhas.
0: Muito bom.
15: Tá concorrendo ao kit aqui, viu? Ana Márcia também tá participando. Ela disse que acha que sim, né? Pode ser que mude, mas é muito raro a pessoa mudar. Já o Marcos Vinícius de Itaverava não concorda. Cada caso é um caso e as pessoas podem amadurecer. Falou tudo, né? Tem mais, tem Ana Maria de Cristiano Ottoni. Eu já perdoei uma traição e fui traída de novo. Então, acredito na frase. Complicado, né?
0: 3h38.
15: Zezé de Camargo, amigo da Lua. Não, peraí, é irmão, irmão. Da Lua. Eu sempre falo amigo da Lua.
0: Irmão da Lua, amigo das estrelas.

0: aqui na banda do Tiriti.
1: Eu sou pagodeira, Zé.
0: É? Oi?
1: Eu gosto de pagode.
0: Eu gosto do pagode, eu gosto do sertanejo, do forró, do brega, eu gosto de tudo.
1: Também, eu gosto de brega também, você acredita? Vou
0: começar a tocar uma música daquelas indígenas aí. Ho, ho, ho, eu tô curtindo, tô no ritmo também. Ho, ho, ho, ho, ho, e por aí vai. Ai, por aqui a gente fechou com o Dilcinho, né? No Tiriti. Sou pagodeiro. Temos o Zezé de Camargo, como é que é o primo da Lua lá?
1: Não, é porque eu falei amigo da Lua. Ah. Eu troquei tudo.
0: Ah,
1: é irmão da Lua.
0: É porque a gente tava falando de parentesco, nora, sogra, agora há pouco você confundiu, né?
1: Aí eu acabei com o
0: entrou no clima.
1: Tudo.
0: Irmão da Lua, amigo das estrelas, também rolou por aqui. Rola mais daqui a pouquinho, já. Notícias dos famosos pra você, né, Colô?
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3: Super completa. E por aqui você nos completa também, nosso amigo e amiga ouvinte do rádio. Faltam 9 minutos para as 4. Vamos com os famosos.
4: O príncipe Harry e o cantor Elton John.

0: sofreram uma derrota na justiça britânica ao perderem o processo contra a editora do tabloide Daily Mail, acusada de violação de privacidade. Eles, junto com outras celebridades, alegavam que o grupo associado aos New Papers utilizou métodos ilegais como escutas telefônicas, interceptação de mensagens e contratação de detetives particulares.
1: Pesado, hein?
0: Para obter informações publicadas entre 93 e 2018. No entanto, o Tribunal Superior de Londres concluiu que não havia provas suficientes para sustentar as acusações e rejeitou a ação. A decisão representa mais um revés na batalha judicial do príncipe Harry contra a imprensa britânica, embora ele já tenha obtido vitórias e acordos em processos anteriores contra outros veículos de comunicação.
1: Se você acha que a imprensa aqui no Brasil pega pesado, que você não viu lá nos States Inglaterra. E na Inglaterra também. Esses tabloides quebram o pau literalmente. E olha só pra você ver, né? Contrataram detetives, deram a louca lá pra poder tirar informações, ter informações sobre a realeza, né?
0: É isso aí. E o rapper e produtor musical DJ Khaled teve um prejuízo de $500 mil, cerca de 2,5 milhões de reais, após apostar no título da seleção brasileira na Copa do Mundo.
1: Nossa, deu ruim, hein?
0: Com a eliminação do Brasil para a Noruega nas oitavas de final, o artista perdeu o valor investido na aposta.
1: O consultor dele tem que pegar outro consultor de apostas aí.
0: Pois é.
1: Alguém que entenda alguma coisa de futebol, porque... Todo mundo falando que essa era uma das piores seleções do Brasil que já teve.
0: E ele ainda aposta esse
1: tanto. E ele ainda foi apostar essa grana toda. Tá com muito pra gastar, né?
0: Caso o Brasil conquistasse o hexacampeonato, o DJ receberia $5 milhões, aproximadamente R$25 milhões. Mas o rapper acompanhou a partida diretamente do estádio ao lado de Jay-Z. E havia demonstrado confiança na seleção desde a abertura do Mundial, quando compartilhou o comprovante da aposta nas redes.
1: Nossa, imagina um cara que apostou $500 mil vendo o Bruno Guimarães errar o pênalti.
0: Que doido, que xinga em inglês?
1: Nossa, dá pra xingar de um monte de jeito, mas deixa pra lá, o horário não permite.
0: Não permite.
1: Mas... Eu vou te falar um negócio, viu? Né? Vendo o Indre que perdeu o gol na cara do gol e outras cositas mais, né? Pois é. Bom.
0: Pois é, menino.
1: Esse negócio de aposta não dá certo, não. Você fica aí jogo do Tigrinho aí, ó. Vai se dar mal a hora, hein?
0: Uma hora se dá mal. Falando nisso, em Copa do Mundo, vamos de gols. Lisa, Anitta e Rema. Yes, I'm gone.

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2: Ô, Simone Mendes, vai devagar, mulher.
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0: Simone Mendes, direitos iguais, fechando a sequência.
1: Direito igual para um homem e para mulher aí, viu? A gente quer saber, você acredita na frase, quem trai uma vez, trai de novo? Tá valendo um kit corrida low com, hein? Dia 25 de junho.
0: Fica ligado aí, daqui a pouquinho as últimas participações e a sua última chance de participar aqui também para faturar esse super kit. 4 horas agora.
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4: 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E a hora?
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14: Por aqui só é completa porque você está do outro lado do Radex. E olha, alguém completou a vida dele, né? É. Tinha algo faltando, ele foi lá e completou.
15: Pois
14: falando, sabe
15: é.
14: De quem? Do Neymar, pois é.
15: Sabe de quem?
14: Após a eliminação aí na Copa, ele aparece com uma notícia diferente aí, todos os sites aqui dando essa notícia agora. Ele comprou uma embarcação aí de 120 milhões de reais. Ah, 3 de 2, né?
15: Não é qualquer embarcação não, viu? Tem 6 suítes, heliponto e 800 metros quadrados.
14: Isso, aí agora ele anda com um helicóptero dele também, que é uma baba de grana em cima.
15: Uh-huh.
14: É?
15: Pois é.

0: 21 milhões de relógio, todo mundo feliz, né?
1: Então, ele até esqueceu que perdeu.
0: Vou ali comprar um trem novo, já esqueceu a
1: namora. Ele é tipo mulher. Ah, eu tô triste.
0: Vamos fazer
1: pra um... Pra que chorar? Vamos fazer um mimo.
0: Um regalo.
1: A Virgínia, eu vou me mimar. Mimimei.
0: Pois é,
1: o iate então... dele chama NJ, inspirado nas iniciais do jogador. E foi construído no Brasil e está previsto para ficar baseado no litoral fluminense, né? Em uma das regiões mais procuradas por proprietários de grandes embarcações.
0: Pois é, então para você que estava triste...
1: Você tava triste aí?
0: Triste aí pelo Neymar, né?
1: É, você tava assim, eu sou fã do Neymar.
0: É, muito o dó, triste, o dó.
1: Fica com dó, não. Ele tá feliz, tá?
0: Você ficou com dó do Vini Júnior e ele foi pra Ibiza.
1: Pois é.
0: Os jogadores da seleção, uma outra informação aí, né? Os jogadores da seleção, dois jogadores, o único que voltou no voo fretado, veio de graça, né? Foi aquele menino lá do Flamengo.
1: O Danilo,
0: que é reserva do Flamengo, que tava como titular da seleção, que não jogou nada também na Copa. Pois é, foi o único jogador que voltou. Um voo fretado, olha só a grana.
1: Pois é.
0: Um voo fretado pra trazer um jogador. Por que não pagou uma passagem pra esse cara, Vi? Como é? Gente, que coisa.
1: Porque, coitado, ele ia sofrer muito se ele viesse também outras pessoas.
0: Mandava ele lá, pá, dá uma classe executiva pra ele, isso é mais barato. Tá vendo como é que a CBF é uma porcaria? Né? É. Torrou fretou um voo pra vir um cara. Pô. A não ser que deve ter. Bom, jogador, né? Às vezes deve ter vindo outros integrantes lá da. Com as amantes lá do presidente da CBF junto, deve ter vindo um monte de gente, né?
1: Pois é.
0: Gente, eu tô falando tudo isso, mas em resumo, né? O Brasil trata essa coisa do futebol com mais seriedade, começando pela própria CBF, né? Ou então a gente vai aparecer 30 mil copas aí pra frente e não vai ganhar nenhuma. Né?
1: Vamos ficar esperando o Hexa o resto da vida.
0: Na hora que tiver amor à camisa... Porque a gente tá vendo que não tem.
1: Sabe o que eu acho que devia fazer? Perdeu, vai abaixar o salário.
0: Não, mas esses caras não ligam pra salário de seleção, não, só. A seleção, ela funciona como um impulsionador. O cara vai pra seleção, aumenta o salário dele na equipe dele ou ele é vendido, passa e valoriza, entendeu? Uhum. Então, jogar ali na seleção é bicharia. Só o Ancelotti que ganha bem lá.
1: É, e ainda teve um aumento de 20% mesmo perdendo.
0: Vai faturar mais de 60 milhões aí por ano. Então, assim, o que a gente vê é que a pessoa, logo após uma eliminação em Copa, soltar uma notícia dessa, porque ele divulgou essa notícia, né? Isso aí foi a assessoria dele que divulgou pra todo mundo. Ó, o Neymar comprou um iate pra poder sair por cima, ó. Uhum. Sou fodão de novo, hein, gente?
1: Então, tô aqui, isso. O rei voltou.
0: O rei voltou de iate, né? Jogar de bola iate. Nada, mas iate a gente tem, né? Então, é um recado que ele tá passando aí pra torcida brasileira. Então, você que chorou...
1: Chora não, colega.
0: Enxugue as lágrimas, tá bom? Tá tudo certo.
1: Três! Oh, meu Deus. Turma do Pagode tá chegando, com Duvido.

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0: Zé Neto Cristiano, que moda, hein? Cadeira cativa.
1: É isso aí. 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
9: 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Vamos de música, tem mais música pra você, mais sucessos. Panda, Eu Te Seguro.

0: Beyoncé, Crazy in Love. Ô, Tony, até as mulheres mais bonitas, mais poderosas do mundo, como a Beyoncé, já foi traída, viu?
1: Já tomou uma gaia?
0: Já tomou uma gaia. Ela tomou do Jay-Z. E ele, o casal, né, superou a crise através de muita terapia e diálogo.
1: Ah, interessante.
0: Ela perdoou a traição.
1: Olha só, que
0: pois
1: legal.
0: É.
1: Então, na enquete, ela votaria...
0: Que quem traiu uma vez, trai de novo? Não, ela não. Ia falar que não trai
1: que
0: de
1: não.
0: novo.
1: Não, que cada caso é um caso.
0: Cada caso é um caso.
1: O caso dela foi passado, né?
0: Foi passado.
1: Pois é, bom.
0: E a gente quer saber na nossa enquete hoje, você acredita na frase quem traiu uma vez, trai de novo?
1: Vamos fazer uma enquete pra amanhã, assim, ó. Por que mulher bonita gosta de homem feio, hein?
0: Ah, verdade! Tem isso.
1: A Beyoncé com Jay-Z, né? O feio pra cá.
0: Rihanna. Também é casada com um homem...
1: Com cara feio também. Cara feio. A Virgínia com o Vini Júnior.
0: Né? Então, não, são mais aleatórios.
1: Falando nisso, o pessoal tá falando que a Virgínia tá grávida do Vini
0: Júnior. É que ela foi pintar o cabelo e não passou... Como
1: não
0: que
1: podia
0: é?
1: Passar um negócio lá que mulher grávida não pode.
0: Não pode,
1: né?
0: Descolorir.
1: É, um e tal. Assim. O pessoal tá falando que já voltaram, mas tá em off.
0: Será, gente?
1: Será?
0: Se tiver
1: será?
0: Grávida, a gente vai contar aqui, com certeza. Mais um, hein?
1: Pois,
0: quatro.
1: É. Essa menina tem um... Como é que fala?

0: forno, né? Toda hora sai um pão. Agora 4h32.
1: Daqui a pouquinho tem mais.
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1: Colonial 4:33.
7: É a

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3: A noite desta terça-feira, a comunidade do Alto Maranhão se reuniu na Escola Municipal Dona Caetana Pereira Trindade para uma conversa articulada pela Prefeitura de Congonhas com o apoio do vereador Eduardo do Maranhão. O principal tema da reunião foi o caso do envenenamento de cães na comunidade. De forma voluntária, representantes das forças de segurança estaduais participaram do encontro e apresentaram atualizações sobre as investigações que já se encontram em estágio avançado. A expectativa é de que o inquérito seja concluído ainda neste mês de julho, como destaca João Luiz Lobo, secretário de Meio Ambiente e Mudanças Climáticas da Prefeitura de Congonhas.
4: Tivemos um encontro muito importante aqui no Alto Maranhão, com as forças de segurança presentes de forma muito empenhada. Essas forças de segurança demonstraram, né, por meio de uma investigação que durou pouco mais de 10 dias, conseguiu chegar ao nome, né, de acordo com o que foi nos apresentado aqui hoje, a prefeitura acompanhando sempre de muito perto, né, a prefeitura nos ajudando, essas forças de segurança, também a própria população, que também não mediu esforço para apoiar as investigações, e com isso, né, como eu havia dito, eles chegaram ao nome e com isso, muito em breve, vão ser apresentadas à justiça esse suspeito, que para nós é uma alegria, no sentido de que a prefeitura garantiu que isso não ficaria impune. Então, para nós foi um esforço muito grande de que a segurança desses animais de rua em Congonhas continue sendo mantida, também que a segurança das pessoas seja sempre protegida e que nenhum crime fique impune. Então, para nós é uma alegria essa conversa aqui essa noite e nós agradecemos mais uma vez as forças de segurança, agradecemos também a população e continuamos ao lado de toda a população para sempre proteger o direito dos animais e defender essas vidas que não tem quem possa falar por elas.
3: Os representantes também realizaram uma palestra de conscientização sobre o papel da comunidade na vigilância e na proteção aos animais, destacando a importância da participação da população, tanto na identificação de suspeitos, quanto na prevenção de crimes dessa natureza. Luiz Evandro, da Assessoria de Comunicação da Prefeitura de Congonhas, para as Curtinhas da Colonial.
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2: Tô ligado.
3: Vamos nessa por aqui com as últimas participações desta quarta-feira.
4: Quem tá ligado é a Rosângela da Praia. Um beijo pra você querendo participar da promoção aqui, né? E o Jefferson também deu a opinião dele sobre traição. E aí, diz aí, Jefferson.
5: Colonial, boa tarde pra nós. Papai do céu nos abençoe. Aquela quarta-feira como? Abençoada e produtiva.
3: Ó. Oh.
5: Aqui é o Jefferson, ex-carioca.
4: Ex-carioca?
5: Agora com o esse nato.
4: Oh.
5: Tem jeito, alô, rapaziada do minério. Aquele abraço, hein? Na minha opinião, sacaneou uma vez, filho, vai sacanear de novo. Se for no mesmo relacionamento ou se for em outro, um novo relacionamento, vai sacanear. Na minha opinião, hein? 99% das vezes é dessa forma. Só acho. Valeu, rapaziada. Fica com Deus. Um abraço a todos.
4: Valeu, Jefferson. E o Michael de Itaverava. Sobre a enquete do dia, quem trai uma vez, traz duas, três. Não dá pra perdoar, viu? Já o Carlos Henrique diz que depende da pessoa. Tem gente que erra, aprende e nunca mais faz. E a Juliana de Ouro Branco. Pra mim, confiança é igual vidro. Depois que quebra, nunca mais fica igual. É isso aí. O pessoal tá duro na queda.
3: É, participações, né?
4: É, o pessoal tá
3: incisivas,
4: firme.
3: Né?
4: Desse jeito.
3: Aí nessa super tarde. Vamos de música, então.
4: Vamos de música, porque daqui a pouquinho tem resultado de promoção, hein?
3: Um abraço lá pra o Alaor, turma lá de Bituri, toda a turma ligada com a gente.
4: É, beijo, Alaor. Boa tarde.
3: Agora tem o Safadão Correio Vaqueiro.
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0: por aqui com o hit internacional, fechando a sequência de Jungkook com Standing Next to You. Agora, faltando 16 minutos para 5, a gente volta daqui a pouquinho com...
1: resultado de promoção, sai kit Corrida Loucon, hein? Pra quem participou do nosso tema, boa sorte.
0: É um tantinho só.
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1: Colonial 14 para 5.
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10: De volta na mais ouvida, reta final do Geleia Geral, no oferecimento de Grupo Real Materiais de Construção, também lojas especializadas, colchões Ortocrim, Lafayette, Ouro Branco, Mariano e Ouro Preto, Ademicon, Consórcios e Investimentos e Clínica Odontológica Nisiele Caixeta, especialista em fazer você voltar a sorrir. Por aqui agora tem resultado de promoção.
11: Promoção! Saindo o kit da corrida Low Com pra ele, o Jefferson. Parabéns, Jefferson. Final do telefone 2361. Você tem 2 dias úteis pra passar no Mix Shopping, segundo piso, em Lafayette, pra retirar o seu prêmio. Tá ok, Jefferson? Parabéns. Ele que é ex-carioca e agora congonhense.
10: É o congonhense carioca, carioca congonhense.
11: E agora vamos de Bruno Diegues com Sorriso Maroto. Clique.

0: Roça vence, Michel Teló fechando o nosso Geleia Geral de hoje.
1: Deus abençoando ninguém.
0: Ah, com certeza, né? Deus põe a bênção. E por aqui, Deus abençoou mais uma tarde linda junto com vocês. Foi bom demais, a gente se divertiu. Mais um bocado.
1: É.
0: A gente sai daqui.
1: A Miriane chegando no finalzinho.
0: Aos 45 segundos do tempo.
1: Pra responder, na minha opinião, traição é igual vidro. Quebrou a confiança uma vez, já era. Não confio mais. Quem traiu uma vez pode trair de novo. Vai muito saber, bem,
0: né? Nossa opinião saideira de hoje. Abraço, Miriane. Gente, Geleia Geral fica por aqui. A Mel hoje vai ali tomar um cafezinho à direita.
1: É, vou saindo à direita aqui, mas amanhã a gente volta. A gente já tá preparando um tema super especial pra essa quinta-feira. Um tema bom demais aí pra você participar, viu?
0: Muito bem, é isso aí.
1: Um beijo, Tony. Fica com Deus.
0: Valeu.
1: Beijo pra todo mundo e amanhã às 2 é o nosso encontro aqui no Geleia Geral.
0: No mais, vamos que vamos. Já tem pegada sertaneja hoje comigo.
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1: Colonial, 5 horas.
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3: Vamos curtir junto comigo. Bora pra cima demais. Mais uma reta final de tarde, mais um Pegada Sertaneja pra você. As top mejas do rádio até às 19 horas. Eu sou Tony Veloso e a gente segue num oferecimento por aqui de LS Móveis Corporativos, também de Tecfer, o ponto forte da sua obra, e Rota Real Proteção Veicular. Um abraço aí já pra Rosângela, tá ligada com a gente curtindo, tá lá. A Rosângela também tá ligada com a gente em Ouro Branco. Abraço pra Eulália, em Caranaíba, tá curtindo, pedindo música por aqui. O Maicon também tá ligado lá em Ouro Branco, sempre plugado no Pegada Sertaneja. A gente começa batendo o pé. 5 e 5. Muita música pra você curtir de montão.

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1: Na Colonial, tá bom demais. Reta final de tarde por aqui, segue meiuca de semana, quarta-feira, 8 de julho. 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
5: Colonial 5:29.
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11: Vereador Lucas Bob reassume vaga na Câmara para exercer seu terceiro mandato. O vereador Lucas Santos Vicente, conhecido como Lucas Bob, do PSB, reassumiu, nesta última terça-feira, dia 7, sua cadeira na Câmara Municipal de Congonhas, durante a 23ª reunião ordinária. O parlamentar retorna ao Legislativo, após deixar o cargo de secretário municipal de Desenvolvimento Econômico. Em seu discurso na tribuna, o vereador destacou a importância do diálogo entre os poderes e afirmou que pretende atuar de forma colaborativa para o desenvolvimento de Congonhas e na defesa dos interesses do município. Com a retomada do mandato por Lucas Bob, a ex-vereadora Patrícia Monteiro, do PSB, deixou a composição da Câmara Municipal após representar o partido durante o período em que o parlamentar esteve licenciado para integrar a equipe da prefeitura. Para as curtinhas da Colonial, repórter Vander Mendes.
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2: 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É, e pra você que tá ligado, ó, tem música, tem Matheus e Cauã.

0: Safadão, parceria com Marília Mendonça, Ninguém é de Ferro, por aqui fechando a sequência pra você no nosso Pegada Sertaneja, mais uma sequência de primeira por aqui, reta final aí da sua tarde, vamos juntos por aqui, as top deixas do rádio até as 19. 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
3: Colonial, 17 para 6.
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7: No próximo mês de agosto, de 27 a 30, o Festival Interlagos, que, como diz o nome, é realizado no Autódromo de Interlagos, semelhante ao Salão do Automóvel, porém, para redução de custos e atrair mais expositores, cada box é o stand de uma marca. Ao contrário do Salão do Automóvel, que exige investimentos para a montagem dos estandes. Além de automóveis, muitos fabricantes de acessórios, peças, lubrificantes, pneus e vai por aí. Uma vantagem adicional é que os test drives dos automóveis expostos na pista do autódromo, inclusive um circuito de off-road para se testar os automóveis 4x4 ou projetados especificamente para fora do asfalto. Ingressos já à venda com preços que variam de acordo com o interesse nas diversas atividades.
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1: Por aqui já de volta, curtindo com você a melhor programação. Vamos juntos! Abraço aí pro João Batista, em Conselheiro Lafayette, tá aí ligado aí no nosso Pegada Sertaneja, mandando um abraço pra Cássia, tá

curtindo também a nossa programação. Um abraço para toda essa turma aí, turma do São João. O Juca Romão também tá ligado com a gente, né? Ótima, ótimo finzinho de tarde, faltam 12 minutinhos para 6. Bora curtir mais. Pronto.

0: modão, hein? Vitor e Léo, Chitão Chororó, Solidão a dois. Aqui na sua reta final de tarde, em mais um Pegada Sertaneja com as top ninjas do rádio. 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
9: E por aqui vamos de boa noite. Boa noite para você que tá antenado com a gente, curtindo aqui essa meiuca de semana, quarta-feira. Pois é, já estamos na quarta. Abraço para você que tá ligado, início de noite por aqui, no oferecimento da Rota Real Proteção Veicular, a gente segue. 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Vamos lá de música? Pintando por aqui, tem o som de Diego e Vitor Hugo, Beijei a Cura.
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0: Gustavo Mioto com Murilo Ruf, novo sozinho. A Simone Mendes também passou por aqui na melhor programação. Ao vivo para mais de 120 cidades, a Colonial manda o seu alô, seu abraço, seu boa noite para você.
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3: Já de volta, curtindo de montão, mais um Pegada Sertaneja, de domingo a domingo, com as topinejas do rádio aqui com você. Agora, tem mais música, tem Danilo e Davi, não mexe nas minhas gavetas.
4: Agora tem Danilo e Davi, não mexe nas minhas gavetas, na Colonial.

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0: Obrigado, quase fechando a sequência. Imagina eu ter Felipe e Rodrigo, Bruno e Barreto com Texana 37. Essa música do nova música aí do Bruno e Barreto ficou espetacular, hein? Texana 37. Tem um ritmo bacaninha, né? Show, show demais. E show mesmo estar aqui com você mais uma quarta-feira, mais um início de noite, curtindo de montão. A Colonial segue construindo histórias com você, nosso melhor amigo e amiga de todos os dias. Daqui a pouquinho tem mais, é um tantinho só.
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7: Brasileiros ficam, em média, 116 horas por semana conectados à internet. São quase 5 dias inteiros usando a rede mundial de computadores para trabalhar, estudar e ter momentos de lazer. Considerando a expectativa de vida de 76 anos no país, dá para dizer que o brasileiro médio está ficando 52

0: anos, 9 meses e 16 dias na internet, mais de 2/3 da vida. É o que mostra um levantamento internacional que analisou a jornada online diária de 20 mil internautas em 20 países. No Brasil, foram 1.003 entrevistados, com idades entre 18 e 74 anos. Para comparação, no estudo anterior feito em 2022, o brasileiro gastava 51 anos, 3 meses e 13 dias na internet. Ainda de acordo com a pesquisa, a internet é usada principalmente para atividades de entretenimento no Brasil. As redes sociais consomem 12 horas e 19 minutos por semana e os streamings de séries e vídeos, 11 horas e 28 minutos. Com vídeos online, os brasileiros gastam 10 horas e 49 minutos do total de 116 horas semanais. E são, em média, 8 horas e 32 minutos ouvindo música na internet. Outro dado que vale destacar é a consolidação do uso da inteligência artificial. Os brasileiros já dedicam quase 3 horas por semana conversando com robôs de atendimento e chatbots. Da Rádio 2, Milena Abreu.
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4: 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Segue o baile. 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Vamos lá de música, tá enxonada chegando por aqui, essa é top, hein? Zé Neto e Cristiano, Cadeira Cativa.
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1: Com vocês.

0: Rosa, Murilo Ruf, fechando a sequência aqui com Atriz Demais, Rick Renner, Evandro Júnior, com Cair na Sua Lábia, né? Quem nunca caiu na lábia de alguém, né? Ai, a gente vai aprendendo com o tempo. Boa noite pra você que tá ligado, que tá curtindo aí, tá aprendendo a sair fora das ciladas da vida, né? Aquele abraço pra você, você sabe o que eu tô falando. Depois do intervalo, já tem as saideiras de hoje, o tempo passa muito rápido e a gente aproveita cada momento, mas não sai daí não, porque a gente preparou um último bloco repleto de sucessos pra você.
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0: Colonial, 20 para 7.
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2: Voltei, bebê! 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Voltei também com as saideiras de hoje. Agradecendo a sua companhia, essa quarta-feira foi demais, a gente curtiu bastante, a gente sempre dá muita risada aqui durante a tarde, a gente troca figurinha, é legal demais cada dia aqui junto com você, tá bom? No mais, boa noite, bom descanso para quem vai descansar, bom trabalho para quem vai trabalhar, boa viagem para você que vai cortar por aí na 040, MG129, MG30, turma aí que tá aí na mineração, no plantão, aquele abraço para vocês, excelente quarta-feira, amanhã tem mais, beijo, tchau, tchau!

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1: Aí é música, meu amigo.
2: Por isso que você acaba com eles, né?
1: Vamos acabar com eles hoje. Posso começar?
2: Claro.
1: Fechou.

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2: Olá, boa noite.
1: Boa noite para você que nos acompanha em todo o país.
2: Quarta-feira, 8 de julho de 2026.
1: Vamos ao destaque do dia na Voz do Brasil.
2: Vacinação infantil.
1: Pneumo 20 contra pneumonia e meningite está disponível nas unidades básicas de saúde. Gabriela Noronha.
3: A Pneumo 20 é indicada para bebês no primeiro ano de vida e crianças menores de 5 anos que ainda não completaram o esquema de vacinação recomendado.
2: Proteção às mulheres.
1: Ligue 180 registra denúncias de violência e funciona 24 horas todos os dias da semana. Pablo Mundim.
4: O Ligue 180 também orienta familiares, amigos, vizinhos e qualquer pessoa que queira saber como agir diante de uma situação de risco.
2: E vamos falar hoje sobre a Rede Nacional de Proteção e Defesa dos Direitos Humanos das Pessoas Idosas.
1: Quem vai explicar pra gente mais sobre o tema é o Secretário Nacional dos Direitos da Pessoa Idosa, Alexandre da Silva.
5: São todas aquelas pessoas, aquelas instituições, aqueles órgãos que atuam no segmento da pessoa idosa e que garantam a defesa, a promoção, a mitigação de violações e violências e a garantia de mais direitos.
2: Hoje na apresentação da Voz do Brasil, eu, Mariana Jungmann e Luciano Seixas.
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2: Crianças menores de 5 anos e grupos prioritários já podem procurar o posto de vacinação mais próximo para se protegerem com a Pneumo 20.
1: O imunizante previne contra 20 sorotipos da bactéria causadora de doenças graves, como pneumonia e meningite.
2: A ideia é diminuir as hospitalizações, sequelas e óbitos em função das doenças.
3: A vacina Pneumo 20 está disponível nas unidades básicas de saúde e demais pontos de vacinação em todo o país. Éder Gatti, diretor do Programa Nacional de Imunização do Ministério da Saúde, explica que o imunizante vai substituir gradualmente a Pneumo 10 contra a bactéria causadora de doenças como pneumonia e meningite.
6: O Ministério já tinha uma vacina no SUS que era a Pneumo 10, é uma vacina que cobria contra 10 tipos da bactéria pneumococo, só que agora nós estamos atualizando para uma vacina que cobre contra 20 tipos de pneumococo, ou seja, é um número maior de tipos de bactéria que a vacina protege. E com isso, a gente espera diminuir ainda mais a ocorrência de meningite e pneumonias em crianças.
3: A Pneumo 20 é indicada para bebês no primeiro ano de vida e crianças menores de 5 anos que ainda não completaram o esquema de vacinação recomendado.

0: recomendado, segundo Eduardo Jorge da Fonseca, presidente do Departamento de Imunizações da Sociedade Brasileira de Pediatria. A imunização nesta faixa etária é fundamental para prevenir internações e reduzir mortes associadas às infecções pneumocócicas.
1: São as crianças de menores de 2 anos as que mais internam e as que mais morrem, ou seja, tem maior incidência e maior letalidade. Então, esse é o grupo mais importante, é um grupo prioritário para a prevenção das doenças pneumocócicas invasivas, como a gente chama.
0: A Pneumo20 também é indicada para indígenas com mais de 5 anos sem histórico vacinal, idosos com 60 anos ou mais que estejam acamados ou institucionalizados e pessoas com condições clínicas especiais. O histórico de vacinação pode ser acompanhado pela caderneta digital de saúde da criança, disponível no aplicativo Meu SUS Digital. Reportagem Gabriela Noronha.
2: A doença de Chagas é transmitida principalmente por um inseto conhecido como barbeiro e pode levar à morte, especialmente em populações vulneráveis.
3: Isso porque a infecção pode evoluir de forma silenciosa por anos e, quando não tratada, pode levar a graves complicações cardíacas e digestivas.
2: Para tratar a doença, a Anvisa publicou o registro de um novo medicamento voltado a pacientes menores de 18 anos.
3: É o Lampti, feito de substâncias que danificam o parasita e que levam à sua eliminação do organismo.
4: A Agência Nacional de Vigilância Sanitária Anvisa aprovou o registro do medicamento Lampti, indicado para o tratamento da doença de Chagas em pacientes pediátricos. O produto pode ser utilizado desde recém-nascidos com peso mínimo de 2,5 kg até adolescentes menores de 18 anos. A doença de Chagas é causada pelo protozoário Trypanosoma cruzi e está entre as principais doenças negligenciadas no Brasil. A infecção pode permanecer sem sintomas por muitos anos e, quando não tratada, provocar complicações graves, principalmente no coração e no sistema digestivo. O Lampti é um medicamento antiparasitário que atua na eliminação do parasita responsável pela doença. A aprovação do registro foi publicada pela Anvisa no Diário Oficial da União, com a resolução 2631 de 2026.
5: Claudimário Carvalho, para a Voz do Brasil.
2: Buscar ajuda pode ser o primeiro passo para interromper um ciclo de violência contra as mulheres.
3: O Ligue 180 funciona gratuitamente, 24 horas por dia, e também pode ser acessado por canais digitais como WhatsApp.
2: Os atendentes são especializados para oferecer ajuda imediata, indicando os caminhos para a solução do problema.
6: É por meio do Ligue 180 que milhares de mulheres encontram acolhimento, orientação e encaminhamento para a rede de proteção em todo o país. Cada atendimento começa por uma escuta qualificada e humanizada. O serviço funciona 24 horas por dia, todos os dias da semana, e pode ser acionado pela própria vítima ou por qualquer pessoa que queira denunciar uma situação de violência contra a mulher. A coordenadora de atendimento da central do Ligue 180, Juliana Costa, explica como funciona o atendimento.
7: A denúncia é registrada pelas nossas atendentes. Posteriormente a isso, nós temos uma equipe também especializada que faz a análise dessa denúncia. Então, entrando em contato com o Ligue 180, a pessoa que nos contatar vai ter ali um atendimento especializado e essa atendente ela vai identificar qual é a necessidade dessa pessoa.
6: Segundo o Anuário Brasileiro de Segurança Pública, em 2025 foram registrados cerca de 1.470 feminicídios, o maior número desde que o crime passou a ser tipificado em 2015. Apenas no primeiro trimestre deste ano, já foram contabilizadas 399 mortes. Também cresceram os casos de violência no ambiente digital, como ameaças, perseguição nas redes sociais, invasão de contas e divulgação não autorizada de imagens íntimas. Nos 5 primeiros meses de 2026, o Ligue 180 registrou mais de 16 mil ocorrências desse tipo de violência. A coordenadora de atendimento do Ligue 180 do Ministério da Saúde, Nery Araújo, alerta que o combate ao feminicídio é responsabilidade de todos.
8: É importante que o Brasil inteiro, a sociedade inteira, todo mundo, igrejas, feiras, times de futebol, escolas, templos religiosos, todo mundo seja envolvido. Por quê? Porque não é um problema só da mulher, é um problema de todos nós.
6: Além de atender mulheres em situação de violência, o Ligue 180 também orienta familiares,

0: amigos, vizinhos e qualquer pessoa que queira saber como agir diante de uma situação de risco. O atendimento é sigiloso e pode ser feito de qualquer lugar do mundo. Além dos 180, denúncias e informações podem ser feitas pelo WhatsApp no telefone DDD 61 9610 0180. Reportagem Pablo Mundim.
1: O cidadão conta com uma nova plataforma do programa Luz para Todos.
2: O aplicativo permite registrar e acompanhar solicitações de atendimento, facilitando a identificação de famílias que ainda vivem sem acesso à energia elétrica.
3: O aplicativo do programa Luz para Todos permite a cidadãos, lideranças comunitárias e instituições registrarem e acompanharem as solicitações de instalação de energia elétrica. A iniciativa é voltada para o público que mora em áreas rurais e regiões remotas do país. Segundo André Dias, diretor do Departamento de Universalização e Políticas Sociais de Energia Elétrica do Ministério de Minas e Energia, o aplicativo permite acompanhar as solicitações feitas ao programa e se existem subnotificações.
4: Hoje, nós estimamos que há no Brasil cerca de 220 mil unidades consumidoras, famílias sem acesso à energia, mas a gente entende que esse número pode estar subnotificado, possa ser maior, e aí o aplicativo vai nos dar justamente esse conhecimento.
3: O aplicativo Luz para Todos está disponível nas lojas de aplicativos para celulares e pode ser baixado por qualquer pessoa de forma gratuita. Ao abrir o pedido para instalação de energia elétrica, o cidadão deverá tirar foto da unidade a ser atendida. Por meio do georreferenciamento, o Ministério de Minas e Energia vai localizar o endereço e encaminhar a solicitação para a concessionária de energia elétrica responsável pela região. Não será preciso acesso à internet para registrar o pedido. Reportagem Luana Karen.
1: Embaixadores estrangeiros que não residem no Brasil participaram nesta quarta-feira no Palácio do Itamaraty da cerimônia de entrega das cartas credenciais.
2: O ato habilita oficialmente os diplomatas diante do chefe de Estado do país onde vai atuar.
1: As cartas foram assinadas pelo presidente da República perante o governo anfitrião e dão início à missão diplomática.
2: Ao todo, 14 embaixadores não residentes no país foram oficialmente credenciados.
1: Um espaço para que as mulheres idosas participem da construção de políticas públicas voltadas a elas.
2: O Fórum Nacional pelo Protagonismo e Mobilização das Mulheres Idosas reúne organizações, movimentos sociais e representantes do poder público.
1: Entre os desafios tratados no fórum estão a saúde mental dos idosos, autonomia econômica e combate ao preconceito etário.
2: A secretária nacional de Autonomia Econômica e Política de Cuidados, Joana Célia dos Passos, fala mais sobre o fórum.
5: Esse fórum, ele tem a duração de 2 anos e uma das competências dele é promover iniciativas para o fortalecimento das organizações de participação social de mulheres idosas, para que a gente possa ampliar a capacidade de mobilização, o protagonismo, a autonomia e a incidência no debate sobre as políticas para esse grupo de mulheres idosas.
1: Segundo o IBGE, o Brasil possui 32 milhões de pessoas com 60 anos ou mais, sendo 55% mulheres.
2: E vamos falar agora da Rede Nacional de Proteção e Defesa dos Direitos Humanos da Pessoa Idosa, RENAPID.
1: Ela tem como objetivo garantir uma articulação entre os órgãos públicos que atendem essa população.
2: Nós conversamos com o secretário nacional dos Direitos da Pessoa Idosa do Ministério dos Direitos Humanos e da Cidadania, Alexandre da Silva, sobre como vai funcionar essa colaboração. Acompanhe. Boa noite, secretário. Explica pra gente o que é essa rede de proteção às pessoas idosas. Que entidades formam essa rede?
6: A RENADP é a Rede Nacional de Proteção e Defesa dos Direitos Humanos das Pessoas Idosas. É uma rede que vem sendo pensada e solicitada pela participação social desde a nossa conferência, do primeira conferência de 2006, e que agora em 2026 ela se realiza. São convidados todos os entes federativos, todas as pessoas que atuam no parlamento, no sistema de justiça, entidades privadas, entidades públicas, ONGs, universidades, enfim, são todas aquelas pessoas, aquelas instituições, aqueles órgãos que atuam no segmento da pessoa idosa e que garantam

0: a defesa, a promoção, a mitigação de violações e violências e a garantia de mais direitos.
1: Agora, secretário, essa rede ela funciona para um acompanhamento mais próximo, por exemplo, de idosos que estejam em situações vulneráveis? Vamos supor, idosos que vivam sozinhos, precisem desse acompanhamento? Essa rede atua assim também?
0: Esse é um dos focos, mas eu vou dizer que o foco

0: com mais de um setor. Um exemplo, pode acontecer uma dificuldade da pessoa idosa em acessar um serviço de saúde. Isso pode ser decorrente do transporte, isso pode ser decorrente da dificuldade dela em ler, então ela não consegue muitas vezes pegar um ônibus ou chamar um táxi porque ela não consegue ler. E aí pode ser um outro problema, o transporte em si, que pode estar disponível ou dificultoso naquela região. Então a resposta intersetorial é o ponto central. E sim, é o objetivo também da gente, o quanto antes, enquanto sociedade, detectarmos que uma pessoa idosa está numa condição de violência ou de violação e que isso gera um risco para ela de vida, que o quanto antes ela possa ser retirada dessa situação ou que o agente causal ou a situação também possa ser o mais rápido possível eliminada ou eliminado.
1: E como é que os próprios idosos, os familiares ou amigos podem acionar essa rede?
0: A RENAGPI, ela vai ter uma estrutura que precisará funcionar tanto no âmbito municipal, estadual e federal. Então, vejamos, se o problema for municipal, nós vamos criar essa rede no município para que essas entidades, esses órgãos, a gestão municipal, uma secretaria específica, consiga dar a resposta o quanto antes, mas por vezes um problema que envolva, por exemplo, uma questão de uma estrada estadual, eu já teria que procurar a instância estadual para dar essa resposta, ou muitas vezes é uma questão ministerial, alguma ação que possa ser garantida por um ministério. Então, essa pessoa idosa ou familiar, quando perceba uma situação como essa, ela vai procurar algum desses agentes, dessas entidades, desses órgãos que estão vinculados a essa rede para poder acionar a resposta mais efetiva. Cabe lembrar aqui que o Brasil já tem dentro do seu estado a experiência de alguns municípios e alguns estados que já fazem uma rede. Então, nós não estamos partindo do zero, esse é um ponto positivo. A ideia nossa agora é entender o que nós podemos construir coletivamente, e já houve até uma oficina para começar a conversar com essas pessoas que já estão envolvidas em alguma rede, seja ela municipal ou estadual, e perceber como essa rede pode ser construída do que nós chamamos tanto de baixo para cima, ou seja, a partir das experiências e realidade dos municípios e o quanto os governos estaduais, distrital e a União precisam se organizar para concluir as boas respostas, ou também o contrário, o quanto a União vai também construir essa rede dialogando com os estados e o Distrito Federal para poder alcançar os municípios ou no caso do DF, as regiões administrativas também.
2: Para a gente tentar deixar um pouquinho mais claro, secretário, sendo um caso como o senhor mencionou, né, um problema que o idoso tenha com o transporte, ele deve, nesse caso, por exemplo, procurar a prefeitura da cidade dele, e aí a prefeitura também vai estar, os órgãos da prefeitura vão estar ativos nessa rede, e aí caso se identifique outras necessidades desse idoso, a rede toda pode ser acionada? É assim que funciona?
0: Isso, um bom exemplo, exatamente isso. Então, se for uma questão de transporte, a pessoa idosa que consiga alcançar a prefeitura e a secretaria específica pode fazer da forma como você explicou mesmo, ou muitas vezes a gente pode ter uma liderança comunitária, você pode ter, às vezes, um agente, um pessoal da saúde ou da assistência que frequenta aquela casa e vai levar para algum órgão específico, seja o conselho municipal, caso exista na região, para poder muitas vezes chegar também a um órgão responsável, ou muitas vezes até se tiver uma empresa privada de ônibus que esteja vinculada nessa rede para querer de fato, já sabendo que muitas vezes isso já aconteceu, que ela também tenha uma resposta mais efetiva, ou muitas vezes até a prefeitura que vai pensar um ponto de ônibus. É um bom exemplo. Então, são vários caminhos que nós queremos criar justamente para que a pessoa, tanto aquela que tenha mais autonomia, independência e conhecimento, buscar a prefeitura, ou muitas vezes ver quem são os atores que vão circular naquele território que possam captar essa denúncia e poder encaminhar para um órgão mais específico.
1: Secretária, a rede também prevê a realização de diagnósticos sobre o envelhecimento populacional. De que forma isso pode se converter em políticas públicas posteriormente?
0: Esse diagnóstico ele é fundamental.

0: É ele que vai balizar muito do que nós já fazemos no âmbito, né, nacional, tanto União, Estados, DF, municípios, para ver quais são as demandas atuais. Então, hoje, quando falamos de envelhecimento de pessoas idosas, é muito importante que as ações sejam centradas a partir das demandas das pessoas idosas. E hoje nós temos uma série de informações que possam vir tanto das gestões municipais, com os dados obtidos por meio de suas secretarias, pode ser também a partir dos institutos de pesquisa que nós temos, geração de dados que nós temos no nosso país, e também a partir daquilo que é conduzido e pensado no âmbito governamental e também federal. Então, esse diagnóstico ajuda muitas vezes a criar programas que são feitos no âmbito federal. Existem alguns criados já, também no âmbito estadual, e também pela pactuação que a gente pode fazer entre esses três entes, municípios, estados e governo. Então, é fundamental que os diagnósticos aconteçam, e mais do que fundamental para a gestão, que isso fique sempre à disposição da participação social, da sociedade como um todo. Então, a transparência, a divulgação, a linguagem simples desses diagnósticos também faz parte da RENADP de disseminar cada vez mais o conhecimento, porque esse também é um ponto bastante preocupante. Quando falamos de pessoas idosas, muitas vezes existe uma certa invisibilização de alguns dados, e a RENADP vem justamente para poder colocar isso mais à disposição da sociedade, de conselhos, de entidades, movimentos sociais que também estão atuando na defesa dos direitos para as pessoas idosas.
1: Agora, secretário, a gente tem só mais alguns segundinhos, mas o senhor mencionou aí que lideranças comunitárias, por exemplo, né, ou organizações da sociedade civil também podem compor a rede, assim como as prefeituras. E aí, quem quer fazer parte dessa rede, essa pessoa deve proceder como, né, ou esse organismo? Eles precisam procurar a Secretaria Nacional dos Direitos da Pessoa Idosa?
0: Sim, exatamente. Nós estamos agora, no próximo mês, mais ou menos, nós vamos concluir a instrução normativa que vai dar os melhores caminhos para qualquer entidade, qualquer segmento que queira aderir à nossa rede. Então, haverá a classificação, a possibilidade de ser um integrante de fato para a rede ou de ser um colaborador com papéis distintos. Então, isso é aguardar agora, que nas próximas semanas nós vamos divulgar essa instrução normativa que está dentro do tempo proposto, dentro da portaria que criou a RENADP.
2: Muito bem, nós conversamos com o secretário nacional dos Direitos da Pessoa Idosa, Alexandre da Silva. Muito obrigado, secretário, pela entrevista à Voz do Brasil.
0: Obrigado a vocês, a todos os ouvintes e as ouvintes. Uma boa noite.
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0: fazer o Exame Nacional de Desempenho dos Estudantes, ainda tem tempo para solicitar atendimento especializado.
1: Saiba mais com Thaís Araújo.
2: Está aberto o prazo de solicitação de atendimento especializado e para o requerimento de tratamento pelo nome social para os participantes do Exame Nacional de Desempenho.
0: Estudantes, ainda tem tempo para solicitar atendimento especializado.
1: Saiba mais com Thaís Araújo.
2: Está aberto o prazo de solicitação de atendimento especializado e para o requerimento de tratamento pelo nome social para os participantes do Exame Nacional de
0: Estudantes, ainda tem tempo para solicitar atendimento especializado.
1: Saiba mais com Thaís Araújo.
2: Está aberto o prazo de solicitação de atendimento especializado e para o requerimento de tratamento pelo nome social para os participantes do Exame Nacional de
0: Desempenho. De combate ao crime organizado realizam nesta quarta-feira operações em 16 estados em investigações envolvendo organizações criminosas.
1: As medidas incluem 181 mandados de busca e apreensão, 93 mandados de prisão e outras medidas cautelares determinadas pela justiça.
0: Estão sendo apurados indícios de crimes como tráfico de drogas, de armas e também lavagem de dinheiro.
1: As forças integradas reúnem instituições federais e estaduais para atuação conjunta.
0: E essas foram as notícias do governo federal.
1: Uma realização da Secretaria de Comunicação Social da Presidência da República.
0: Com produção da empresa Brasil de Comunicação.
1: Fique agora com o Minuto do TCU. Em seguida, as notícias do Poder Judiciário e do Congresso Nacional. Boa noite.
0: Boa noite, até amanhã.
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2: O Tribunal de Contas da União avaliou a política de autoprodução de energia elétrica, usada por empresas e outros consumidores que geram energia para consumo próprio. A auditoria identificou que as regras atuais dão incentivos econômicos aos autoprodutores, mas podem aumentar custos para os demais consumidores. O tribunal constatou que os autoprodutores usam a infraestrutura do sistema elétrico, mas não contribuem de forma suficiente para manter a estabilidade do serviço. O TCU também apontou baixo nível de maturidade no desenho, na institucionalização e no monitoramento da política pública. O tribunal recomendou que o Ministério de Minas e Energia formalize diretrizes, objetivos, metas, indicadores e estrutura de acompanhamento para a política. Saiba mais em tcu.gov.br.
1: 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Você vai ouvir agora notícias do Poder Judiciário.
3: Presidente do STF e do CNJ participa da instalação de varas especializadas no combate ao crime organizado em São Paulo.
4: STJ reconhece dano moral coletivo por demora na demarcação de território quilombola em Sergipe.
3: Desembargador pernambucano é indicado para ocupar vaga de ministro do TST.
4: Boa noite, eu sou o Arthur Filho.
3: E eu sou Walter Lima.
4: O presidente do Supremo Tribunal Federal e do Conselho Nacional de Justiça, ministro Edson Fachin, afirmou nesta quarta-feira que a criação de varas especializadas no combate ao crime organizado representa uma resposta concreta do judiciário ao avanço das facções criminosas no país.
3: O ministro participou da solenidade de instalação das novas varas estaduais especializadas em organizações criminosas e lavagem de bens, direitos e valores do Tribunal de Justiça de São Paulo. Marta Ferreira.
5: O enfrentamento ao crime organizado tem sido uma das prioridades da gestão do ministro Edson Fachin. Durante a cerimônia, ele afirmou que o crime organizado não é apenas um problema de segurança pública, mas uma ameaça ao próprio Estado de Direito Democrático. Fachin também ressaltou que o Judiciário tem ampliado a atuação para combater novos mecanismos utilizados pelo crime organizado, como o uso de plataformas clandestinas de apostas eletrônicas e de empresas aparentemente ilícitas para lavagem de dinheiro.
6: Não estou, é claro, a me referir ao mercado regulado, mas estou a me referir, sim, às plataformas clandestinas e também às empresas que têm sido utilizadas como instrumentos de organizações criminosas.
5: A instalação das novas varas está alinhada aos projetos conduzidos pelo Conselho Nacional de Justiça para ampliar a especialização judicial no enfrentamento ao crime organizado em todo o país.
4: A União e o INCRA terão de indenizar um quilombo em Sergipe.
3: O STJ reconheceu danos morais coletivos devido à demora na demarcação do território. Fátima Uchoa.
7: A comunidade Catuabo foi reconhecida como remanescente quilombola em 2006 e o território identificado e delimitado em 2017, mas até hoje não saiu o decreto de desapropriação para a continuidade da regularização territorial. O Ministério Público Federal ajuizou ação civil pública contra a União e o INCRA, pedindo a conclusão do procedimento e indenização por danos morais coletivos. O juízo de primeiro grau e o TRF5 determinaram a finalização do procedimento, mas não reconheceram dano moral coletivo. Já a primeira turma do STJ considerou que a demora injustificada do poder estatal em efetivar um direito constitucional gera dano moral presumido, que não exige prova de abalo psicológico. O relator foi o ministro Paulo Sérgio Domingues.
4: Presidente Lula indica desembargador para ministro do TST.
3: O pernambucano Sérgio Torres precisa ainda passar por sabatina no Senado. Marla Lacerda.
8: O desembargador do Tribunal Regional do Trabalho da 6ª Região foi indicado pelo presidente da República para ocupar a vaga aberta com a aposentadoria da ministra Dora Maria da Costa. Magistrado de carreira, Sérgio Torres já atuou no TST como desembargador convocado e recentemente foi eleito presidente da

0: Academia Brasileira de Direito do Trabalho. Se aprovado na sabatina da Comissão de Constituição e Justiça do Senado Federal, tem ainda a votação no plenário da Casa.
1: Justiça Federal determina que a União formule plano para tornar acessíveis todos os sites da administração federal.
2: A decisão atendeu a pedido do MPF, Vanessa Pereira.
3: O aperfeiçoamento dos sites da administração pública federal é apenas um dos pedidos da ação, que busca garantir a autonomia de pessoas com deficiência no uso de plataformas digitais públicas e privadas. Ao final do processo, o MPF pretende que a Justiça Federal determine à União a regulamentação do artigo 63 da Lei Brasileira de Inclusão, que torna obrigatória a acessibilidade digital.
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1: A você, uma boa noite.
2: E até amanhã.
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6: Eu sou Paula Groba.
7: E eu sou Humberto Pinheiro.
6: E estes são os destaques de hoje do Jornal do Senado, que começa agora.
7: Senado aprova transferência automática de pensão alimentícia.
6: Chanceler Mauro Vieira será convidado a explicar alerta sobre intervenção militar no Brasil pelos Estados Unidos.
7: Crédito de 15 bilhões para exportadores vai à sanção após aprovação do Senado.
6: Boa noite.
7: Boa noite.
6: Quem depende de pensão alimentícia poderá ter mais segurança para receber o benefício em dia. O Senado aprovou um projeto que cria a transferência automática dos valores, o que pode reduzir atrasos e facilitar o pagamento.
7: Para isso, o beneficiário deverá pedir à Justiça que determine o repasse mensal com a transferência automática do valor da conta do devedor para a conta de quem tem direito à pensão, na data fixada pelo juiz. A proposta, conhecida como Pix Pensão, segue agora para a sanção presidencial. Repórter Douglas Castilho.
8: O projeto, que teve origem na Câmara dos Deputados, visa garantir a pontualidade dos pagamentos e oferecer mais segurança jurídica às famílias envolvidas. A relatora da proposta, a senadora Ana Paula Lobato, do PSB do Maranhão, ressaltou a importância da aprovação.
9: Enfrenta problema recorrente nas execuções de alimentos, a necessidade de sucessivas provocações judiciais diante de inadimplementos mensais. Trata-se de solução simples, objetiva e compatível com a natureza urgente da obrigação alimentar.
8: Uma das formas de garantir que os repasses ocorram na prática é a possibilidade de indisponibilização automática dos ativos financeiros do devedor, se ele não possuir saldo bancário suficiente para o pagamento. Para evitar abusos ou erros, o projeto também prevê que esse procedimento deve seguir as regras do Código de Processo Civil, que asseguram um controle por parte do juiz, a intimação do devedor e a correção ou cancelamento de bloqueios excessivos. A operacionalização do processo de transferências será gerida por sistema eletrônico sob responsabilidade do Banco Central.
6: E a senadora Roberta Accioli, do Republicanos de Roraima, apresentou um projeto que torna mais flexível a concessão do benefício da prestação continuada, o BPC. A proposta evita a perda automática do benefício quando houver pequeno aumento na renda familiar ou o ingresso de um integrante no mercado de trabalho.
7: O texto também prevê um período de transição de até 12 meses. Segundo a senadora, a medida permite que os beneficiários melhorem de vida sem o risco imediato de perder o auxílio. O projeto será analisado pelas comissões do Senado.
10: O projeto garante que o ingresso no mercado de trabalho não resulte na perda automática do benefício. Além disso, prevê um período de transição com reavaliação social para que essa mudança ocorra de forma gradual e segura, oferecendo mais segurança às famílias nesse momento de conquista e de reorganização de vida.
6: Já o senador Cleitinho, do Republicanos de Minas Gerais, defendeu o endurecimento de regras para as apostas online e cobrou a votação de projetos que restringem a publicidade das bets. O parlamentar alertou que o avanço desse mercado tem impactos na saúde mental, compromete a renda das famílias e aumenta os gastos públicos com saúde.
7: Segundo Cleitinho, os prejuízos causados pelas apostas exigem uma ação conjunta do Congresso e do governo federal, acima de diferenças partidárias.
11: Se literalmente agora é uma época de Copa do Mundo, que a gente está vendo aqui 35% de aumento na questão dos jogos, é momento agora da gente refletir. Hoje, infelizmente, o Brasil é o Brasil das bets. Então, espero que todos os senadores da República, como eu aqui, possa combater de uma vez por todas essa porcaria de jogo online.
6: A Comissão de Direitos Humanos aprovou um projeto que cria categorias diferentes para os casos de desaparecimento de pessoas no Brasil.
7: O objetivo da proposta é aprimorar as investigações e as buscas de acordo com cada situação. Repórter Patrícia Oliveira.
12: A proposta classifica os casos de pessoas desaparecidas em três categorias. O desaparecimento voluntário é quando um adulto decide romper contato com familiares por vontade própria. O involuntário inclui situações como acidentes, desastres, problemas de saúde mental e o sumiço de crianças e adolescentes. Já o desaparecimento forçado envolve casos relacionados à violência, coação, sequestro ou abuso de poder. Atualmente, a legislação adota uma definição única para todos os casos. Para a relatora, senadora Damaris Alves, do Republicanos do Distrito Federal, a mudança pode contribuir na atuação das autoridades pela busca, identificação e localização dos desaparecidos.
13: Os dados mais recentes demonstram que o desaparecimento de pessoas permanece como desafio grave e crescente para o poder público.
12: Em 2025, foram registrados mais de 85 mil desaparecimentos no Brasil, cerca de um caso a cada 6 minutos. O projeto segue para análise da Comissão de Constituição e Justiça.
6: A Comissão de Direitos Humanos também aprovou um projeto que endurece a punição para agressões praticadas contra mulheres por razões de gênero. A proposta transforma esse tipo de violência em crime autônomo, que hoje é tratado apenas como agravante da lesão corporal, e também aumenta as penas nos casos mais graves. O texto segue agora para a Comissão de Constituição e Justiça.
7: E o plenário aprovou o projeto que torna obrigatória a divulgação do Ligue 180, canal nacional de denúncia e orientação para mulheres em situação de violência. A proposta determina que o serviço seja divulgado em meios de comunicação e em locais públicos e privados de grande circulação para ampliar o acesso às denúncias e às informações sobre a rede de proteção. O texto segue para a sanção presidencial.
6: O chanceler Mauro Vieira será convidado para esclarecer no Senado as recentes afirmações apontando risco de intervenção militar norte-americana no Brasil. O convite foi aprovado pela Comissão de Relações Exteriores.
7: O risco teria sido apontado a partir da classificação como terroristas de facções do crime organizado que atuam em nosso país. Repórter César Mendes.
14: A Comissão de Relações Exteriores aprovou o convite para que o ministro das Relações Exteriores, Mauro Vieira, esclareça aos senadores declarações recentes dadas por ele de que a classificação do Comando Vermelho e do Primeiro Comando da Capital como organizações terroristas pelos Estados Unidos traria o risco de uma eventual atuação de forças militares norte-americanas no Brasil. Autor do convite, o senador Hamilton Mourão, do Republicanos do Rio Grande do Sul, quer que Mauro Vieira explique melhor de onde tirou os dados que o levaram a fazer essa afirmação, que, na opinião de Mourão, tem uma certa gravidade.
15: Apesar dos Estados Unidos recentemente vinha exercendo de forma unilateral o seu poder militar, tanto no caso recente aí da captura do então presidente da Venezuela, o ditador Maduro, como também no ataque feito ao Irã, apesar de ser um conflito que se arrasta há 46, 47 anos entre esses dois países, não é? Mas me chama atenção, face à relação que nós temos com os Estados Unidos da América, inclusive na área militar, não é? Onde combatemos juntos na Segunda Guerra Mundial, e ver por parte de uma autoridade como o ministro Mauro Vieira uma afirmação nessa natureza. Então eu gostaria de ouvir isso aqui do ministro.
14: A declaração de Mauro Vieira foi dada no dia 1º de julho em resposta oficial do Itamaraty a questionamentos feitos pela Câmara dos Deputados. O comparecimento do ministro em reunião da Comissão de Relações Exteriores ainda não tem data agendada.
6: E empresas brasileiras que exportam produtos para o exterior já podem contar com uma nova linha de crédito para enfrentar os efeitos das barreiras comerciais impostas por outros países.
7: O Senado aprovou a medida provisória que libera até 15 bilhões de reais para financiar exportações por meio do Plano Brasil Soberano. Repórter Douglas Castilho.
16: A medida surge como resposta

0: Tal que ficou conhecido como tarifaços impostos pelos Estados Unidos, que elevaram as tarifas de importação daquele país a patamares de até 50%. O senador Randolph Rodrigues, do PT do Amapá, que solicitou a inclusão da votação na pauta, comemorou a aprovação e explicou a sua importância diante da instabilidade do contexto internacional.
1: Brasil soberano é o significado de como um governo deve agir. Um governo, mesmo agredido por uma potência estrangeira, não deve ficar lamentando. Deve buscar superar a agressão, que o que ocorreu no fato do tarifaço é uma agressão ao Brasil e ao seu povo, e buscar soluções, sobretudo para suas empresas. A Brasil Soberano vem para isso, para socorrer.
0: Além das tarifas alfandegárias, a MP apresenta uma resposta às chamadas barreiras sanitárias, que ocorrem por restrições à entrada de produtos não pelo aumento dos tributos, mas com argumentos como o utilizado pela União Europeia este ano. O bloco proibiu a entrada de carne bovina brasileira sob a acusação do uso indiscriminado de antibióticos por parte do setor pecuário brasileiro. O texto segue para a sanção presidencial.
2: Com edição de Paula Groba e trabalhos técnicos de João Lira, o Jornal do Senado fica por aqui. Acompanhe agora as notícias da Câmara dos Deputados. Boa noite.
3: Boa noite e até amanhã.
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5: Parlamentares aprovam sistema para enfrentar a violência de gênero.
6: Câmara amplia acesso das Santas Casas a linhas de crédito do FGTS.
7: Comissão de Orçamento aprova recursos contra a guerra e desastres.
8: Boa noite. A Comissão Mista de Orçamento aprovou despesas extras de 12 bilhões e 300 mil reais no orçamento de 2026. A repórter Silvia Munhato acompanhou a votação.
9: A Comissão Mista de Orçamento aprovou 8 medidas provisórias com despesas extras no orçamento de 2026, no valor de 12,3 bilhões de reais. Um total de 10,3 bilhões estão sendo utilizados para minimizar os efeitos da guerra no Oriente Médio nos preços dos combustíveis e gás de cozinha. E outros 2 bilhões de reais foram destinados para auxiliar os atingidos por desastres climáticos este ano. Os parlamentares deixaram para esta quarta-feira a análise de um projeto que pretende abrir um crédito novo no orçamento de 13,3 bilhões de reais. O texto original veio com apenas 1,3 milhão de reais para uma contribuição voluntária do país à Comissão Econômica para a América Latina e o Caribe. Mas o governo modificou a proposta para incluir recursos para financiamentos agrícolas e para o programa Desenrola Adimplentes. O deputado Domingos Sávio, do PL de Minas Gerais, e outros parlamentares pediram mais tempo para analisar a proposta.
10: Por outro lado, nos preocupa, e aí por isso é necessário esse tipo de análise, de reflexão. Nos preocupa, por exemplo, que o recurso que está sendo tirado, cancelado, é dentro do Ministério da Cidade, e na primeira análise que a minha assessoria fez seria justamente do Minha Casa e Minha Vida, que também é um programa tão importante e que nós temos preocupação em que a gente continue garantindo alternativa de moradia no país.
9: O deputado Igor Timo, do União de Minas Gerais, relator da medida provisória que destina recursos para os municípios de Minas Gerais atingidos por fortes chuvas este ano, ressaltou a importância do repasse.
11: Entre fevereiro e março deste ano, a nossa Zona da Mata enfrentou um período mais chuvoso da sua história, com um acumulado de 584 milímetros. 4 vezes mais acima da média acumulada. E o resultado foi trágico. Famílias desabrigadas, serviços públicos essenciais interrompidos e comprometidos, o comércio local severamente castigado.
9: As medidas provisórias aprovadas serão agora analisadas pelos plenários da Câmara e do Senado. Da Rádio Câmara de Brasília, Silvia Munhá.
4: Ciência e tecnologia.
5: Merlon Solano, do PT do Piauí, defende a revisão das regras para o funcionamento das apostas esportivas e dos jogos online no Brasil. Para o deputado, a regulamentação atual é insuficiente diante do endividamento crescente das famílias e dos impactos do vício em jogos.
8: Merlon Solano sugere discutir medidas como o aumento da tributação sobre empresas do setor, a restrição da publicidade e até a proibição de determinados jogos. Ele afirma que o país precisa enfrentar o tema como uma questão de saúde pública e proteção financeira.
12: Luiz Lima, do Novo do Rio de Janeiro, defende a regulamentação das apostas esportivas para impedir que a atividade se torne parte permanente da rotina do esporte nacional. O Congresso

0: artista argumenta que a publicidade excessiva estimula a ilusão de ganho fácil.
1: Luiz Lima adverte que a propaganda abusiva das apostas pode comprometer
0: esportivas para impedir que a atividade se torne parte permanente da rotina do esporte nacional. O congressista argumenta que a publicidade excessiva estimula a ilusão de ganho fácil.
1: Luiz Lima adverte que a propaganda abusiva das apostas pode comprometer
0: esportivas para impedir que a atividade se torne parte permanente da rotina do esporte nacional. O congressista argumenta que a publicidade excessiva estimula a ilusão de ganho fácil.
1: Luiz Lima adverte que a propaganda abusiva das apostas pode comprometer as privadas de saneamento, com tarifas altas e comunidades rurais que ficam meses sem abastecimento regular. O parlamentar levou o caso ao Ministério Público e à Defensoria Pública de Alagoas.
0: Tadeu Venere, do PT do Paraná, cita dados de pesquisa feita por 16 organizações da sociedade civil, segundo os quais quase 64 milhões de brasileiros com 15 anos ou mais não terminaram o estudo básico para defender o fim da escala 6x1 e as jornadas exaustivas de trabalho.
1: Na opinião de Tadeu Venere, reduzir a carga laboral semanal vai devolver ao trabalhador a oportunidade de desenvolvimento pessoal e o direito de estudar. O legislador conclama a sociedade civil a enfrentar o debate e pede que o Senado siga o exemplo da Câmara e aprove a matéria.
2: Transportes.
0: Rodrigo de Castro, do União de Minas Gerais, comemora a inauguração das pontes de Embaúba e da Cachoeira da Usina, que ligam os municípios de Ervália e Muriaé. O congressista ressalta que as obras integram trecho estratégico da BR-356, importante para a conexão entre os estados do Sudeste.
3: É mais um trabalho que nós fizemos que tem uma repercussão muito grande na zona da Mata Mineira, não só nos municípios de Ervália, Rosário da Limeira, São Sebastião da Vargem Alegre, Muriaé, Viçosa, Ponte Nova, mas também é uma estrada que liga ao litoral do Rio de Janeiro e ao litoral do Espírito Santo. Portanto, ela tem uma conotação realmente regional. Agora vamos acompanhar a última etapa, que é a execução da ponte dentro do município de Ervália.
1: Rodrigo de Castro afirma que a entrega das pontes é resultado de articulações iniciadas em 2021, junto ao DENIT e aos ministérios. Ele lembra que a conclusão das obras atende a uma antiga demanda da população local, que conviveu por anos com lama e poeira.
0: Bebeto, do PP do Rio de Janeiro, destaca o avanço das obras na Serra da Araras e na rodovia Presidente Dutra, previstas em contratos de concessão do governo federal. Ele assinala que as intervenções são essenciais para quem se desloca da Baixada Fluminense em direção à capital.
1: Bebeto relata articulações entre governo federal, a concessionária responsável pelos trechos e a Light para destravar viadutos, alças e duplicações na região. O deputado também pede a revitalização da ferrovia da Baixada, com passarelas, muros de proteção e sinalização nas passagens de nível.
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2: Desenvolvimento Regional.
0: A Câmara criou uma comenda com o nome do Padre Cícero para quem contribuir para o desenvolvimento do Nordeste. O repórter Antônio Vital explica como vai funcionar.
5: A Câmara dos Deputados criou uma honraria a ser concedida a pessoas ou instituições que contribuam para o desenvolvimento social, econômico e cultural da região Nordeste. A condecoração, batizada de Comenda Padre Cícero Romão Batista de Desenvolvimento Regional, será concedida a 5 pessoas ou entidades selecionadas a partir de indicações de deputados e senadores. A homenagem será entregue pela Comissão de Integração Nacional, Desenvolvimento Regional e da Amazônia e pela mesa diretora da Câmara em uma sessão solene todos os anos no dia 24 de março, data de nascimento de Padre Cícero. O projeto que cria a comenda foi apresentado pelo deputado Luiz Gastão, do PSD do Ceará, e aprovado pelo plenário da Câmara. A relatora do projeto foi a deputada Fernanda Pessoa, do PSD do Ceará. Ela retirou da proposta original a proibição de premiação a pessoas que estejam no exercício de mandato político e seus parentes até o segundo grau. Segundo a relatora, isso torna a comenda democrática e acessível a todos. Padre Cícero morreu em 1934, aos 90 anos de idade, em Juazeiro do Norte, no Ceará, onde exerceu sacerdócio e teve grande influência política. O autor da proposta, deputado Luiz Gastão, defendeu a comenda a quem contribuir para o desenvolvimento.

0: movimento do Nordeste e a homenagem a Padre Cícero.
1: Hoje a Câmara fez justiça a um grande nordestino, a um grande brasileiro, que é o Padre Cícero, que foi, acima de tudo, um grande desenvolvimentista, não só para Juazeiro, para todo o Nordeste, referenciado ainda por gerações.
0: Não houve votos contrários à criação da comenda Padre Cícero Romão Batista de Desenvolvimento Regional. Da Rádio Câmara de Brasília, Antônio Vital.
2: Aniery Paulino, do Republicanos, cumprimenta Dom Edelson Soares Nobre, quinto bispo a assumir a diocese de Guarabira, na Paraíba. Para o congressista, o lema episcopal do sacerdote, em tudo a caridade, reflete a doutrina social da igreja em amparar os mais necessitados.
3: O deputado cumprimenta as autoridades presentes na posse de Dom Edelson e ressalta o papel fundamental do bispado de Guarabira para a região. Aniery Paulino menciona ainda seu apoio à diocese e suas iniciativas voltadas à valorização da fé e do turismo paraibano.
4: Economia.
3: Pompeu de Matos, do PDT do Rio Grande do Sul, pede a criação de fundos constitucionais para as regiões Sul e Sudeste, nos moldes dos já existentes para o Norte, Nordeste e Centro-Oeste. Segundo ele, a medida promove uma redistribuição mais equilibrada dos recursos federais.
2: Pompeu de Matos diz que os novos fundos destinariam mais de 21 bilhões de reais por ano para cada uma das duas regiões. Ele argumenta que os recursos impulsionariam investimentos, desenvolvimento regional e obras de infraestrutura.
4: Saúde.
3: A Câmara aprovou projeto que permite acesso a linhas de crédito com recursos do FGTS para santas casas e hospitais filantrópicos. O repórter Antônio Vital acompanhou a votação.
0: O plenário da Câmara aprovou o projeto que reabre até 2030 o prazo para que santas casas e hospitais filantrópicos tenham direito a linhas de crédito que usam recursos do FGTS. A lei que trata do Fundo de Garantia por Tempo de Serviço previa o uso desse tipo de crédito para entidades beneficentes apenas até 2022. A reabertura do prazo foi prevista em uma medida provisória editada este ano, mas que perdeu a validade sem ter sido votada pelo Congresso. Por isso, o projeto aprovado, que reproduz o texto da medida provisória, foi apresentado pelo líder do governo na Câmara, deputado Paulo Pimenta, do PT do Rio Grande do Sul. Na justificativa da proposta, ele disse que créditos com recursos do FGTS somaram 3 bilhões de reais e beneficiaram 140 hospitais filantrópicos que prestam serviço ao Sistema Único de Saúde, o SUS. Paulo Pimenta estima que essas linhas de crédito podem reduzir a taxa de juros para santas casas dos atuais 18% para 12%, o que vai ajudar a aliviar a situação financeira dessas entidades, muitas delas endividadas. Além dos hospitais filantrópicos, o projeto também permite que instituições sem fins lucrativos que prestam atendimento a pessoas com deficiência também usem essas linhas de crédito. A condição é que as entidades também atuem para o SUS. O relator do projeto, o deputado Antônio Brito, do PSD da Bahia, diz que as linhas de crédito não comprometem a sustentabilidade financeira do FGTS. Ele explicou a proposta.
5: Esse projeto vem em função da medida provisória de número 1336, que expirou o prazo e que trata das santas casas e hospitais filantrópicos pela possibilidade dessas instituições terem o caixa hospital baseado na lei do FGTS.
0: O projeto foi aprovado de maneira simbólica pelo plenário, sem votos contrários. Para o deputado Hildo Rocha, do MDB no Maranhão, linhas de financiamento com recursos do FGTS beneficiam a saúde do trabalhador.
6: Esse projeto, ele é muito importante, porque o recurso do FGTS, ele tem um juro muito menor, que é um juro menor do mercado, é o do FGTS. O prazo de carência para o início de pagamento é bem elástico, portanto, é recurso do trabalhador que volta em benefício do trabalhador, porque as Santas Casas de Misericórdia atendem justamente os trabalhadores.
0: O projeto que reabre até 2030 o prazo para que hospitais filantrópicos e entidades de assistência a pessoas com deficiência tenham direito a linhas de crédito que usam recursos do FGTS seguiu para análise do Senado. Da Rádio Câmara de Brasília, Antônio Vital.
2: Vavá, do Avante de Minas Gerais, detalha sua atuação na Comissão de Saúde como relator da Política Nacional de Enfrentamento ao HIV e à AIDS. O legislador avalia que ajudou a construir uma proposta voltada a quem enfrenta dificuldade para manter o tratamento.
3: Vavá defende a criação de um auxílio deslocamento financeiro para viabilizar o transporte de pacientes que residem longe dos centros médicos especializados. Ele argumenta que o benefício combate o abandono terapêutico, reduzindo barreiras socioeconômicas e geográficas no acesso ao SUS.
4: Direitos humanos.
2: Escolto do PT da Paraíba defende projeto que cria a Política Nacional de Prevenção de Quedas entre Pessoas Idosas. O deputado argumenta que o objetivo é reduzir acidentes, preservar a

0: autonomia dos idosos e orientar ações de prevenção e acompanhamento em todo o país.
1: Segundo Luiz Couto, o projeto organiza medidas de prevenção, acompanhamento e conscientização para evitar quedas que podem provocar perda de mobilidade, internações e outras complicações de saúde. O texto já foi aprovado em duas comissões da Câmara.
2: Justiça.
0: A Câmara aprovou proposta que cria um sistema nacional de enfrentamento da violência contra meninas e mulheres. A repórter Daniela Lessa acompanhou a votação.
3: O Brasil chora com a morte de nossas mulheres, infelizmente, todos os dias, e gostaria, antes de promover a leitura do parecer por parte da deputada Jandira Fegali, pedir um minuto de silêncio em favor da senhora recentemente assassinada, a qual foi encontrada com seu filho amamentando enquanto agonizava nos seus últimos momentos.
4: Foi com um minuto de silêncio por uma vítima de feminicídio que o presidente da Câmara, Hugo Mota, iniciou a votação do projeto que cria o Sistema Nacional de Enfrentamento da Violência contra Meninas e Mulheres e prevê recursos para ações de combate ao feminicídio e de proteção à vida de meninas e mulheres. Nesta semana, em Cataguases, Minas Gerais, uma mulher foi encontrada morta em casa, enquanto seu filho de 2 anos dormia em um quarto e uma bebê de 1 ano ainda mamava em seu peito. O marido foi preso, acusado de feminicídio. Pelo texto aprovado, o sistema de enfrentamento será organizado pelo Ministério das Mulheres, em colaboração com estados e municípios. O dinheiro para financiar as ações virá principalmente do PROPAG, o Programa de Pleno Pagamento de Dívidas dos Estados, que permite aos estados renegociarem dívidas com a União, em troca de compromissos, como a realização de investimentos. No mínimo 10% desses recursos deverão ser aplicados no Plano de Ação de Enfrentamento da Violência contra Meninas e Mulheres. A relatora da proposta, deputada Jandira Fegali, do PCdoB do Rio de Janeiro, destacou que esse financiamento garantirá recursos por 10 anos.
5: E nós estamos agora colocando 1,5 bilhão de recursos existentes por ano por 10 anos. São recursos que estarão inseridos no PROPAG, como também no Fundo de Segurança Pública, para que a gente possa fazer com que os estados e os municípios, em ação integrada, possam agir na prevenção e também na responsabilização dos homens violentos deste país, que não conseguem compreender que essa relação é de igualdade, não de submissão.
4: A deputada Soraya Santos, do PL do Rio de Janeiro, também celebrou a garantia de recursos financeiros.
6: E quero chamar mais uma vez a atenção para a virtude desse projeto, que garante recursos. Não há política pública, não basta dizer que eu sou a favor do combate ao feminicídio, se não tiver dinheiro.
4: Para os demais estados que não estiverem no PROPAG, poderão ser usados outros recursos já destinados a ações de combate à violência contra a mulher. Os recursos poderão ser aplicados em ações de prevenção e enfrentamento da violência, fortalecimento da rede de atendimento às mulheres e políticas de educação para combater a cultura de violência contra meninas e mulheres, especialmente voltadas para homens e meninos. O texto também prevê medidas de enfrentamento à violência digital. O projeto que cria o Sistema Nacional de Enfrentamento da Violência contra Meninas e Mulheres, com verbas garantidas para as ações, agora será analisado no Senado. Da Rádio Câmara de Brasília, Daniele Lessa.
2: Segurança Pública.
1: Roberto Fraga, do PL do Distrito Federal, critica a demora do Senado em analisar propostas aprovadas pela Câmara, como a redução da maioridade penal. Segundo o deputado, a falta de votação dessas matérias prejudica o combate ao crime organizado.
0: Na visão de Roberto Fraga, a redução da maioridade penal é fundamental para o enfrentamento da criminalidade. Ele sustenta que o tema é um anseio antigo da população.
1: Sérgio Turra, do PP do Rio Grande do Sul, critica a decisão que autorizou a busca e apreensão na residência de Jair Bolsonaro. Na avaliação do deputado, a medida foi desnecessária, desproporcional e representa perseguição política e abuso de poder.
0: Sérgio Turra também questiona a imparcialidade do ministro responsável pelo caso, Alexandre de Moraes, afirmando que não deveria conduzir processos relacionados aos atos de 8 de janeiro. O deputado manifesta ainda solidariedade ao ex-presidente e defende limites à atuação do judiciário.
1: Alfredo Gaspar, do PL de Alagoas, critica o andamento das investigações sobre fraudes no INSS. O deputado afirma que pessoas ligadas ao governo deveriam ser investigadas com o mesmo rigor aplicado a outros casos que envolvem agentes públicos da oposição.

0: Alfredo Gaspar também contesta o mandado de busca e apreensão realizado hoje na casa do ex-presidente Jair Bolsonaro. Na avaliação do parlamentar, há tratamento desigual por parte das instituições responsáveis pelas investigações e pelo judiciário. Homenagem.
1: Coronel Assis, do PL de Mato Grosso, condena as declarações de uma promotora de justiça sobre manifestações religiosas em um evento público. De acordo com o deputado, a liberdade de professar a fé é garantida.
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0: Colonial 104.7, quarta-feira, aquele dia que você tá cansado, mas também já criou resistência, né? Agora vai ter que ir no embalo, meu filho. Pega o embalo, o impulso aí, vamos pra cima, que amanhã já é a quinta-feira, quase fim de semana. Depois do intervalo, mais música. Eu sou Gabriel Ribeiro, você está na Colonial FM.
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0: 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E a hora? Colonial FM, 8:20.

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8: Voltamos e agora tem mais música na Colonial. Boa quarta-feira.
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Ah, essa música é pra parar tudo aqui, meu amor. Pra parar com isso aí, produção. Só moda bruta na sua quarta-feira. Ah, e falar em quarta-feira, eu tenho uma dúvida séria. Por que que quando a gente resolve arrumar alguma coisa, a gente acha umas 10 pra arrumar junto? Ah, vou resolver isso aqui. Aí você começa a arrumar um trem pra você fazer, pra você resolver, já aparecem mais 10 coisas, né? Você começa, tipo assim, organizando uma gaveta e termina querendo mudar a casa inteira. Não tem base, não. É, a nossa vida é muito doida. Ótimo fim de noite e boa quarta-feira pra você que tá aqui na Colonial. Eu sou Gabriel Ribeiro e eu volto já.

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7: Voltamos e agora tem essa aqui, ó, que você adora. Pode tocar, produção. Aqui é só música, a gente não para na quarta-feira.

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0: sai da boca de ninguém, né? A gente adora cantar isso aí. Aqui na Colonial, só música boa pra você cantar e aproveitar muito a sua quarta-feira. Meio de semana, gente. Eu sou Gabriel Ribeiro, a gente tá numa quartada, mas tem um detalhe. A gente sempre fica esperando um dia perfeito, né? E quase nunca vem esse dia perfeito, né? O que vem é um dia comum, de rotina normal. E é nesse dia comum que a vida acontece. Então aproveita o seu dia comum, o seu fim de dia comum aqui na Colonial. E daqui a pouco eu trago mais música.
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